E teve a Alicia Keys também com o Jay-Z. Galera, também agradecer a todo mundo que participou. Muita gente querendo esse super kit Disney e amigos. Kit bem bacana, ó. Vários produtos licenciados para deixar o Dia das Crianças ainda mais divertido com Mickey e sua turma toda. Quem se deu bem e tá levando esse kit bem bacana é você. Final do telefone 9030 é o seu? Isso. 9030, você é a Maria Beatriz Figueiredo Neves Bonk? Parabéns, Maria Beatriz! Faturou o kit, o super kit Disney, Mickey e amigos, Maria Beatriz, aí! A produção vai entrar em contato contigo, tá bom? Galera do bem que não faturou nada ainda, é o seguinte, ó, fica ligado aqui nos 91.3, por quê? Porque eu tenho pra você... Hashtag melhor segunda-feira do ano. É um kit bem bacana também, esse kit aqui da melhor segunda-feira do ano. Presentaço, super kit Disney com 10 itens, especial Dia das Crianças e amigos, tá? Então, 94399, hashtag melhor segunda-feira do ano. Participa lá e boa sorte. Agora 93 em São Paulo, tem Alex Warrior aqui na nossa playlist. Bora lá então, aumenta o volume que esse som é muito bacana. Essa do Alex Warrior aqui nos 91.3. Vamos pegar aqui, agora sim, atenção, aqui, deixa eu dar um toque pra você também, corrida premiada, hein, a qualquer momento, nosso passageiro 5 estrelas, tá pelas ruas Zona Oeste, já tem aquele voucher de combustível tão esperado pra você, aqui nos 91.3, o voucher bem bacana, R$150 pra você colocar de combustível a corrida premiada Rádio Diesel com o nosso passageiro 5 estrelas.

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0: pra você que tá aqui comigo, obrigado pela sintonia, pela companhia. Cada dia que passa, mais gente vindo aqui pra Rádio Disney. Já somos mais de 1.600.000 ouvintes. Tá chegando agora, fica à vontade, aumenta o volume. Você tá na Rádio Disney, aqui é tudo. Aliás, deixa eu lembrar que tá rolando a melhor segunda-feira do ano. Tem o Super Kit Disney com 10 itens, especial Dia das Crianças, Mickey e Amigos. Hashtag melhor segunda-feira do ano no 943999130. Outra coisa que eu quero falar também, da corrida premiada. A galera do táxi, a galera do aplicativo, você que leva a Rádio Disney pra todos os cantos de São Paulo, obrigado aí pela sintonia, pela carona. Falando nisso, tem um voucher de combustível rolando aqui agora com o nosso passageiro 5 estrelas. Vamos ouvir a história como foi?
1: Parceiro, galera do trabalho, né? Porque eu trabalho numa rádio, né, cara? Que eu acho que você já tá curtindo aqui a Rádio Disney. Eu trabalho nessa rádio. Eu sou locutor na Rádio Disney, na verdade.
2: Você?
1: Eu.
2: É nada.
1: Juro pra você. Eu sou locutor da Rádio Disney, meu nome é Marcos Vinicius MV, também me chamam de passageiro 5 estrelas, porque parabéns, você levou um voucher de combustível, querido.
2: É,
1: é sério, pô, acende a luz. Ele acendeu a luz, João acendeu a luz. O que que tá escrito nesse voucher?
2: Voucher de abastecimento.
1: E ali no cantinho, que qual rádio que é?
2: Rádio Disney 91.3.
1: A Rádio Disney é tudo, é isso, querido. Obrigado pela sua sintonia, obrigado pela sua companhia. A melhor segunda-feira do ano. Estourando tudo aqui já com o voucher na mão. Muito obrigado, hein, querido. Aqui é real, é de verdade. Não é de verdade?
2: Como é de verdade? Eu não esperava.
1: Maravilha, ótima segunda-feira, uma ótima semana pra você, João. Obrigado pela sua companhia, pela sua sintonia. Geral junto com a gente. Rádio Disney é tudo! Tamo junto!
0: Bom, a MV é nosso passageiro 5 estrelas, flagrou o João e R$150, hein, João? Parabéns, obrigado pela sintonia e pela carona aqui nos 91.3. Tamo junto!

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0: hoje, Vanessa Nunes.
1: Fala, Marco Aurélio. Parabéns pelo Dia das Crianças. A criança interior que existe em você.
2: Pra você
1: graças
2: também,
1: a Deus, ela não morre.
0: Muito bem, pra você também, Vanunes.
1: Obrigada.
0: Tamo junto. Vanunes.
1: Eu?
0: Segunda-feira hoje na Rádio Disney.
1: Me assusta sim, Marco.
0: Temos o que aqui?
1: Que nós temos?
0: Segunda-feira hoje. Segunda-feira começou a semana
1: segunda-feira
0: muito bem.
1: A melhor segunda-feira do ano? Que é isso? A melhor segunda-feira do ano?
0: Presentaço muito bacana hoje, hein, Vá? Super Kit Disney com 10 itens, especial Dia das Crianças, Mickey e Amigos.
1: Ah, que tudo!
0: Aquele esquema no 943-9991-30, hashtag...
1: Melhor segunda-feira do ano!
0: Muito bem, Nunes! E amanhã a gente tá de volta.
1: É nóis.
0: Já tem clássicos aí, né?
1: Pois é, você tá cobrindo as séries do... Gu vai ter que me engolir, hein?
0: Aê!
1: Nós vamos ter que se encontrar aqui, hein?
0: Tamo junto. Bom trabalho, Nunes. Saideira de hoje.

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2: E de quebra, a gente

0: infância. Podemos dizer assim, anos 80, anos 90, anos 2000, 2000 e pouquinho. São viagens curtas, médias e longas por aqui. Você vem comigo na melhor segunda-feira do ano. Já manda sua hashtag aí, melhor segunda-feira do ano. Tem presentaço pra você no final.
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0: O quê? Tá de plantão? Então tamo junto. Pensa aí, qual é o som que você tá a fim de curtir nessa noite de 12 de outubro? Você tem aqui o Manda Teu Clássico, que é o momento que você vai fazer a nossa programação e a gente vai viajar no som que você quer ouvir. 943-99-9130, tem que ser áudio, tá? Manda aí, capricha nesse pedido.
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0: Lovers Down. Agora é o seguinte, 10h21, eu tenho uma notícia importante pra você. Caso você ainda não saiba, e se você sabe, te lembrar. Porque tem uma guitarra autografada pela Miley Cyrus querendo alguém pra chamar de sua ou de seu. 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
0: Tamo de volta na melhor segunda-feira do ano, Clássico Solando. E você tem um super kit Disney com 10 itens pra levar nessa melhor segunda-feira, né? É tudo

0: Rádio Disney é tudo com John Legend, All of Me.
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0: A espera de 20 anos está chegando ao fim, sabe por quê? Robin Williams volta ao Brasil amanhã. Terço, hein? Para um show único no Nubank Park. E quem cresceu ouvindo os sucessos do cantor britânico já pode preparar a voz e o coração, né? O repertório deve ter hits como Rock DJ, Phil Millennium e, claro, Angels. Uma das músicas mais marcantes da carreira dele. Teve até trilha sonora de novela e tudo mais, né? A apresentação começa às 9 da noite com a abertura dos portões às 5 da tarde. 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
0: Tamo de volta, clássicos, Rádio Disney. E aí, já mandou o seu áudio pedindo o seu som? Manda teu clássico, vai rolar já já, participa. É tudo.

0: noite, Ivan Nunes.
1: E aí?
0: Aqui quem fala é o Caio Vitor. E eu gostei de um clássico na Raio do Disney.
1: Bora!
0: LS, Jack, Carla.
1: Mandou bem.
0: Raio do Disney é tudo.
1: Só valeu. Vamos.

saudade, né? Faltam 2 minutos para as 11 da noite. Segundo, e aqui é assim, ó. Segunda-feira não tem moleza, não. É ritmo de festa. É a melhor segunda-feira do ano. Vem cá, tem o Super Kit com 10 itens. Especial Dia das Crianças. Mickey e amigos, tá a fim de ganhar esse kit e descobrir? É tipo um unboxing, sabe? Que você vai descobrindo o que tem. Minha filha adora. Tenho certeza que seus filhos também adoram. Hã? Descobrir o que tem ali dentro, as surpresas que vem. Então você vai mandar aí, hashtag melhor segunda-feira.

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1: 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Boa noite.
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2: Vamos continuar nossa viagem. Agora aumenta o som, que essa daí é de chorar. É música bonita. É sofrência internacional, gente. Vai. É tudo.

Rádio Disney é tudo com esse cara que tem uma presença de palco, uma

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2: Vamos voltar.

0: Rádio Disney é tudo com Liana Lewis, 11:48.
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0: Depois de 50 anos na estrada, chegou a hora de desacelerar. Brian May, o lendário guitarrista do Queen, revelou que não pretende mais fazer turnês. Aos 79 anos, ele quer aproveitar mais tempo com a família, os netos e até se dedicar à astrofísica, que é outra paixão dele, tá? Mas calma, fãs de Queen, calma, isso não significa o fim de novidades. Brian revelou que pensa em criar um espetáculo imersivo com tecnologia para proporcionar uma nova experiência com as músicas da banda, tá bom? Agora conta aí, quando você pensa em Queen, qual é a primeira música que vem à cabeça?
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0: 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Boa noite.

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gente vai terminar, na verdade, com a melhor segunda-feira do ano. O presente dessa segunda, Dia das Crianças, Super Kit Disney com 10 itens. Surpresas ali, ó. Ai, muitas surpresas. É um atrás do outro, né? Brinde ali, bacana, que você vai abrir e se surpreender. Presentão especial Dia das Crianças, Mickey e amigos, quem se deu muito bem. A galera participou em peso a segunda-feira inteira, né? É isso, a segunda-feira tem que ser assim, ó. A melhor segunda-feira do ano. Então, vou dar boa notícia pra ela.

0: das feiras nunca mais serão as mesmas.
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quem tá aí? Quem tá aí curtindo Backstreet Boys e cantou alto? Hã? Ou pelo menos pensou alto a letra da música? Porque dependendo do lugar que a gente tá, não dá pra cantar, né? Mas parece na cabeça da gente, a gente consegue cantar alto, é ou não é? Eu canto uma gritaria aqui na minha cabeça que é uma doideira.

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1: Ah, deixa comigo.
2: Chega daqueles.
1: Pericão lançou uma música especial pro Dia das Crianças, ao lado da filha Maria Helena e dos palhaços Patati Patatá. O cantor regravou o Circo da Alegria, sucesso dos anos 80. A novidade também ganhou um clipe gravado em um circo de São Paulo, que já tá disponível pro público. Rihanna revelou que tem pelo menos 170 músicas guardadas e ainda não lançadas. Tava preparado para esse número? Eu confesso que eu não. Bom, ela contou a novidade durante uma transmissão ao vivo nas redes sociais. Agora os fãs, claro, estão na expectativa. Mas Rihanna ainda não confirmou quando volta aí com inéditas, tá? Ana Castela lançou música nova, a faixa Imagina o Trabalho, fala sobre aquela preguiça de começar um relacionamento do zero e a vontade de tentar de novo com quem já faz parte da nossa vida. A canção faz parte do projeto Fire Arena, indicado ao Grammy Latino. O clipe tá no YouTube e mostra a Ana dançando em um cenário lindo, tá?
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Rádio Disney é tudo com Rihanna, Neil na sua madrugada. Ela que eu acabei de comentar que tem 170 músicas que ninguém conhece e que a gente tá aqui esperando e esperando e nada dela lançar essas inéditas aí. 170 músicas é o quê? É música pro resto da vida, pras próximas gerações, né não? Agora, vem cá, deixa eu falar com você que tá afim de ganhar o PlayStation 5. Você que não é bobo nem nada. Videogame mais moderno do mundo, minha gente. Mas o game mais aguardado.

dado de todos os tempos, que eu não vou falar o nome, só vou deixar aqui, ó, no ar pra você catar. E aí, o que que você vai fazer? Ouvi o sinal da promoção na nossa programação, você vai identificar, porque o sinal fala, né?

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Rádio Disney é tudo com essa mulher que tem uma voz de anjo, eu diria. Mariah, ela que vem ao Brasil agora em novembro, né? Inclusive no Nubank Park. A Rádio Disney tá com camarote. Rádio Disney lindão lá, você confere.

0: nosso motorista, não, nosso passageiro, que por sinal é um bom motorista também. Nosso passageiro 5 estrelas vai estar na rua amanhã querendo uma corrida, querendo te chamar, tá? E ele vai estar onde, nosso passageiro? Vou te dar a dica aqui, Zona Norte! Ô, Zona Norte! Vai estar por aí, tá ali no finalzinho da manhã. Tá? Tá bom, Michel? Vou te dar essa dica aqui, você que é motorista e tá na madrugada ouvindo a Rádio Disney, fala comigo, garoto!
1: Fala, Rádio Disney!
0: E aí?
1: Michel Alonso, direto das pistas de São Paulo.
0: Aí.
1: Time na madrugada.
0: Bora!
1: É isso aí, um lindo dia, beautiful day! Rádio Disney, é tudo!
0: Tamo junto, aproveita a dica aí, tá? Zona Norte, tá, Michel?

0: foi boa. Miudinho, meu galera do capital. Tudo que vai aqui na Rádio Disney.
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0: Então vamos lá. Que tal levar a criançada para uma aventura sobre quatro rodas? Hã? O filme Carros da Disney Pixar tá de volta aos cinemas para comemorar 20 anos. É, Brasil, a gente viu lançar esse filme, né? Pois é, uma doideira. É a chance de rever Relâmpago McQueen, Mate, toda a turma de Radiador, Sprints, nas telonas. Vale conferir os horários das sessões no cinema mais próximo de você.
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0: Rádio Disney 1h32, nessa madrugada eu tenho 4 ingressos para o Jardim Botânico de São Paulo. Se você não mandou seu nome para concorrer, dá tempo, manda já! 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É tudo!

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Henrique Gomes da Silva. Aplausos para ele. David Henrique Gomes da Silva, telefone final 28. Vai fazer uma moral, porque não vai levar uma pessoa só, vai levar três acompanhantes para dar um rolê, um passeio, respirar um oxigênio no Jardim Botânico. São 360 mil metros quadrados de Mata Atlântica preservada, gente. É oxigenar o cérebro. Tá todo mundo precisando, na verdade, né? Doideira. Bom, eu vou embora. Ah, deu minha hora.

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Boa noite, tudo bom por aí? Aqui é Júlia Almeida e você vai comigo até às 5 da manhã aqui na Rádio Disney. E aí, somos seres da madrugada, né? Aumenta o volume do carro e fica comigo que, ó, te prometo uma super programação musical e muito boa companhia.

0: Senhores, programadores da Rádio Disney, muito obrigada. Você gostou? Manda mensagem aqui pra gente falando o que você tá achando da programação dessa madrugada. E ó, daqui a pouco eu volto com mais.
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2: É, tem coisas que a gente promete, mas não cumpre, né, gente?

com a melhor programação musical e aquela companhia gostosa pra você aonde quer que você esteja. É, eu sempre falo, né? A gente é meio ser da madrugada, né? A gente vai junto até às 5 da manhã.

aí, como é que você tá? Aqui é Júlia Almeida e a partir de agora a gente vai juntinhos até as 5 da manhã aqui na Rádio Disney. Uma madrugada inteira pela frente, hã? Eu costumo dizer que a gente é meio ser da madrugada, né? Tá aí pelas ruas, aumenta o volume e fica comigo até as 5.

0: É tudo! Que sequência! Eu simplesmente adoro, ó, coloquei o volume no máximo aqui dentro do estúdio pra ouvir essa sequência que ficou maravilhosa, né? Você curtiu? Então fica comigo que já já tem mais.
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madrugada, bom dia, como você preferir, sabe por quê? Estamos aqui na madrugada, Rádio Disney, até às 5 da manhã e você fazendo companhia, trabalhando, em casa, com insônia. Fica junto comigo.

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0: É tudo. Como é que foi seu dia? Foi bem? E agora a noite tá melhor, né? Fica comigo. A gente vai junto até às 5 da manhã.
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E aí, ser da madrugada, como é que você tá? Nós somos seres da madrugada, né? Eu e você. Você daí, trabalhando, com insônia, ou apenas ouvindo a Rádio Disney nessa hora tranquila? Fica comigo até às 5 da manhã.

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2: E acabou o feriado prolongado. Bora começar uma terça-feira com cara de segunda. Oi, oi, oi, time da manhã. Muito bom dia pra você que tá com a gente. Muito bom dia pra você que tá retornando depois de um feriado prolongado. Hoje, terça-feira, dia 13 de outubro de 2026. Bora lá começar mais um dia. E é claro, a Rádio Disney sempre te dando aquele gás, aquele ânimo, aquele presente, aquele bom dia. Já tô te esperando aqui, 943-99-9130, quem? Começando o dia normalmente nesta terça-feira com a gente, hein? Bora lá, manda aquele alôzão, já já falo o seu nome aqui. Bom dia, bom dia. 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É tudo.

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0: Rádio Disney é tudo. 943-99-9130. Como é que foi o feriado prolongado? Descansou? Recarregou essas energias? Semaninha mais curta, já é terça-feira, com cara de segunda. Vamos lá, libera meu PlayStation, Serginho, Juliana Félix. Ah, você quer, Ju? Já. Mais um sinalzinho desse PlayStation que todo mundo quer, hein? Tem mais aqui com a gente também, José de Carapicuíba. Vamos lá, Serginho, começar essa terça-feira. Semana mais curta aí, meu querido. Isso mesmo, quem mais aqui? Ah, Alana com a gente, o Henrique, o Juliano, a Thalitinha começando o dia aqui com a gente também, Maurício, Andresa, Tati, mamãe da Tati também no carro, levando a Tati pra escola. Vamos, Tati! Ganhou o presente das crianças, Tati. Quem mais aqui com a gente? Vivi também, de Anhanguera, João Dias aqui com a gente também, o Teodoro aqui também, Paulo na Radial Leste nesse exato momento. Ô, Radial, tá parado, tá andando nessa hora, hein? Vamos que vamos aqui, ouvindo essa aqui, ó.
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0: Rádio Disney é tudo. 943-99-9130. Já mandou a hashtag libera meu PlayStation? Só depois que eu mandar o sinalzinho. Mandei o sinalzinho, você sobe a hashtag libera meu PlayStation nesse número que eu acabei de falar, que é o WhatsApp da Rádio Disney, e já tá concorrendo ao PlayStation 5, mais o jogo mais desejado do ano, que é o GT, tá bom? A6, falei, pronto, tô rebelde hoje. Então tá bom, participa aí, daqui a pouco solto mais um sinalzinho pra você.
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0: Bora pra essa terça-feira, time da manhã! Oi, oi, oi! Terça-feira, dia 13 de outubro de 2026. Terça com cara de segunda, bora lá! Posso pegar aquela caroninha com você? Bom dia! Pouca previsão do tempo, hein? Tudo!

Rádio Disney, é tudo previsão do tempo para essa terça-feira, depois daquele calorão do feriado. Ainda bem que fez calor no feriado e no final de semana anti-feriado, né? Hoje já dá uma quedinha, mas não vai cair muito, não. 25 graus de máxima, mínimas de 18, mas pode chover

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2: Bora então, time da manhã.

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1: Bora então, time da manhã, chegamos na terça-feira depois de um feriado prolongado. Você descansou, recarregou essas energias, ontem foi normal pra você. Bora lá, começar a semana praticamente com carinha de segunda. Mas essa chuva já veio pra brindar a gente, Suzana.
2: Oh, bom dia! Pois é, bom dia, bom dia, bom dia, bom dia, bom dia!
1: Bom dia, garotinha! Ó, segunda-feira praticamente hoje, né?
2: Ah, hoje
1: carinha
2: é.
1: De segunda, né?
2: É, hoje é, mas já é terça, viu?
1: E já é terça? Não, e já começou com chuva.
2: Você viu caindo água do céu?
1: E aí, dia terça já dá trânsito, com chuva vai complicar.
2: Oh, vai um pouquinho, mas você vai na boa junto com a gente, com muitas músicas e com muitos presentinhos.
1: Tem presentinho? O que você separou aí pra nós agora?
2: Separei parque de trampolim.
1: Vamos pular?
2: Vamos pular.
1: Vamos pular.
2: Vamos tipo Sandy Júnior.
1: Vamos pular. Que tem que pular na onde que pula?
2: No trampolim, no caso, tem também guerrinha de cotonete, sabe? Até, aquela
1: sim, aquela boa. Boa, boa. Pra dar sapecada na fuça da pessoa, é bom.
2: Tem basquete com trampolins também, muito mais. Então manda aquele áudio.
1: Como é que chama o lugar?
2: É Parque de Trampolins.
1: Parque de Trampolins.
2: Do Brasil.
1: Do Brasil. Ah, tá
2: Zil.
1: Certo. Então Zil. Vai, manda áudio aí, 943-99-9130. Vamos pular.
2: Vamos pular.
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0: tem lá no Instagram vários vídeos, né, que o Serginho fez a cobertura.
1: Eu entrevistei o cara que faz as músicas dos jogos.
0: Que legal!
1: É. Ele é japonês.
0: Ele é japonês.
1: Mas falou em inglês.
0: Em inglês, né? Mas tá traduzido lá no nosso Instagram, arroba Rádio Disney Brasil.
1: Inclusive, daqui a pouco eu vou soltar o sinalzinho do PlayStation, hein?
0: Opa!
1: O PlayStation que todo mundo ontem lá tava querendo jogar no PlayStation.
0: Ah, sim, esse é bom.
1: E aí nós vamos lá dar de graça pra você o PlayStation, mais o jogo desejado, que aquele jogo não tinha outro pra jogar lá.
0: Olá!
1: É porque tão disputado.
0: Esse daí todo mundo quer. Então, assim que você ouvir o sinal, manda com a hashtag libera meu PlayStation.
1: Exatamente.
2: Fala, Serginho, Rádio Disney, bom dia. Fala, Sul, bom dia.
0: Bom dia.
2: Aqui é o Neilton. Estou passando agora aqui em frente ao shopping. Tatuapé, sentido São Mateus.
0: Tatuapé.
2: E a chuva pegou aí, bem no finalzinho do plantão, começou a chover.
1: Eita, aí,
2: no sentido contrário, sentido centro, tá bem tenso, hein?
1: Já?
2: O trânsito. Valeu, Rádio Disney.
1: Valeu, meu querido.
2: Rádio Disney é tudo.
1: Tudo. Quem mais aqui?
3: Oi, Rádio Disney. Oi, Suzana.
0: Oi,
3: Serginho. Oi, time da manhã.
0: Oi.
3: Eu sou a Bia. E hoje na minha escola tá tendo o dia maluco.
1: A dia maluco?
3: E na Avenida Itaquera, sentido Aricanduva, tá tudo normal.
1: Ah, que bom.
3: E eu queria ganhar esse parque de trampolim.
1: Trampo concorrendo?
3: Beijo.
1: Beijo.
3: Rádio Disney é tudo.
1: Boa aula maluca pra você que tá todo de maluco hoje. Ela até mandou a foto toda de maluca.
0: Ela linda, que arrasou aqui. Gente, é dia cabelo maluco?
1: Maluco.
0: É dia do maluco?
1: Maluco, que...
0: Você também tá, né?
1: Hoje. É, não. Eu trabalho com uma maluca todo dia, inclusive. Ah.
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2: Aquela pessoa?
1: Tem. Lógico que tem.

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0: Bora então, time da manhã, começar o dia com a Rádio Disney depois desta chuvinha e mandando mensagem pra quem a gente gosta.
2: E agora tem mensagem do Gustavo pra Maria Eduarda, namorada.
3: Vamos ver aqui. Meu nome é Gustavo Rocha, vou mandar pra Maria Eduarda. Beijo, amor, te amo, vamos casar e é isso, nós.
0: Olha lá, pedido de casamento aqui no despertador, hein?
2: Aí sim, beijo, casal.
0: Aê, parabéns, hein? Chama a gente, hein? Suzana dá presente.

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0: Filho da mãe, esse ex, Guilherme Benuto, Rádio Disney é tudo, não esquece o ex, assim como a Suzana não esquece os dela.
1: Serginho, então, ó, tá vamos. Tudo bem, seu moço?
0: Vamos esquecer. Agora eu tenho que falar uma coisa muito importante. Não tem tempo pra brincadeira, não. Vamos esquecer toda os ex da Suzana, onde? Num camarote, curtindo aquele show incrível, exclusivo. Geralmente show gringo. É show gringo, e você vai por nossa conta naquele esquema, open.
1: Isso, vai.
0: Open.
1: Isso.
0: Camarote?
1: Exatamente.
0: Lá no Nubank Park.
1: Exatamente, é isso.
0: Tem um monte de show confirmado.
1: Pô, lógico. Ed Sheeran vai estar lá, não é?
0: Busquets Dolls.
1: Robbie Williams.
0: Né? Que tá pra rolar já.
1: Exato.
0: Quem mais? Tem um monte.
1: Iron Maiden. Então,
0: não, fora os nacionais.
1: Uh-huh.
0: É só show de primeira linha no melhor estádio de São Paulo. Desculpa, é o Palmeiras, né? Você sabe que é o nosso.
1: É
0: o melhor estádio.
1: Você
0: é de São Paulo, você sabe, né?
1: Uh-huh.
0: Que estádio tem que ser o Nubank Park. Não tem outro,
1: tá,
0: né?
1: Tá bom.
0: Então tá. Aí você. Mas se quiser, você já pode ficar acessando as nossas redes sociais, que a gente tem mais informações lá, né?
1: Exato. Rádio Disney Brasil.
0: Tá bom, então. 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
1: O AliExpress e Correios renovaram a parceria para agilizar as entregas no Brasil. A ideia é reduzir o tempo de espera e melhorar o rastreamento dos pedidos, principalmente em datas de muitas compras como a Black Friday. A expectativa é que as encomendas cheguem mais rápido e que os consumidores consigam acompanhar cada etapa da entrega.
0: Inclusive, o Correio me deu uma canseira. Eu comprei um monitor, levou quase um mês para entregar.
1: Eu percebi.
0: Minha
1: chegou,
0: nossa,
1: né?
0: chegou. Achei que até chega mofado, que tanto que demorou. Saudades do Orkut, o criador da rede social que fez sucesso nos anos 2000, lançou uma campanha para criar uma nova plataforma. A proposta é resgatar famosas comunidades e valorizar amizades e conexões reais, né? O site oficial já tem um formulário para quem quiser apoiar a ideia, hein? Mas ainda não existe data de lançamento e nem garantido que a nova rede vai sair do papel. Mas a gente queria de novo, né?
1: Eu queria.
0: Depoimento
1: gosto.
0: Fechado.
1: Nem fala.
0: Tocava a campainha e saía correndo.
1: Podia ver o perfil, não era falado, né? Você entrava no sigilo.
0: É verdade, uma amostra também quem vi, era bom.
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Karol G, Fit, Bruno Mars, Steel.

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1: E aí, você viu? Você viu?
2: Você viu?
0: O quê?
2: Você não viu, não?
0: Não sei.
2: Saiu uma pesquisinha.
0: Vai lá, vem essas pesquisas aí, garota.
2: Uma pesquisinha que diz que quanto mais você beija...
0: Beija?
2: É, mais tempo de vida você vai ter.
0: Pô, então Suzana vai pra 105 anos.
2: Olha, ah, é.
0: Uhum. Vai pra 105 anos porque final de semana encontrou o ex que é atual. Não sei mal o que é o Thiago, né, gente?
2: É o Thiago. Como é que
0: aí
2: seis, namorada?
0: Seis,
2: tá
0: seis agora renovaram as idades pra mais 30 anos aí, então.
2: Tá
0: aparência boa, né? É o
2: tá
0: Botox natural, né?
2: Tá bem, namorada? Não
0: então,
2: responde,
0: então é isso, né? Beijou, é volta isso. Fica mais anos.
2: Expectativa de vida
0: quanto
2: aumenta.
0: Quanto tempo aumenta a expectativa de vida?
2: Olha, deixa eu ver aqui.
0: Quando
2: viu,
0: beija?
2: Falar, viu? Olha, aumenta em 5 anos a mais.
0: 5 anos?
2: 5 anos a mais.
0: Eita, você, o Thiago, então vai até 2099.
2: Aham, vai.
3: Bom dia, equipe da manhã, é Alessandro, motorista de APP.
0: APP.
3: Circulando hoje pela rodovia Raposo Tavares, sentido São Paulo.
0: Sei.
3: Chuva moderada.
0: O para-brisa batendo aí,
3: e trânsito fluindo normalmente. Quero dizer pra vocês.
0: Pô, fala.
3: Que Rádio Disney
0: é tudo! Cada dia mais gente vindo aqui pra Rádio Disney. Já somos mais de
2: 1.600.000 ouvintes.
0: Quem mais?
4: Bom dia, Rádio Disney. Aqui é novamente o Alain, da Claro, caminhando para o Tucuruvi.
0: Tucuruvi, Alain.
4: Pra mais um dia. Eu não sei pra onde eu vou, mas o importante é estar com a Rádio Disney.
0: Eba!
4: É tudo!
5: Fala, galerinha da Rádio Disney, turma da manhã.
0: Opa!
5: Rogério da Lapa.
0: Rogério.
5: Castelo Branco, o trânsito já começa logo após o pedágio de Osasco.
0: E chuva, né?
5: A chuva deu uma trégua.
0: Ah, parou?
5: Mas
0: tá bem.
5: A pista tá molhada, muito trânsito, então a recomendação é paciência e atenção.
0: Boa!
5: E demais, bom dia pra todo mundo, semaninha curta, é nóis.
0: Buzininha, QAP total operante aí, aquela coisa, pessoal da Castelo já junto, pessoal de Alphaville, pessoal de Osasco, pessoal que tá vindo
2: muita gente.
0: Viagem, já junta tudo, pessoal da Granja.
2: Mas temos, pela CET, 209 quilômetros de lentidão.
0: Tá bom.
2: Tá pouco ainda, né, pelo pós-feriado. E agora... Serginho.
0: Ah, não vai mudar a voz.
2: Não. Eu quero assim.
0: Voz,
2: me diga.
0: Barbaridade.
2: É, na verdade, é uma outra pesquisa.
0: Que pesquisa?
2: Você sabia que H2O nos Estados Unidos não é água?
0: Não, não, mas nem aqui no Brasil, H2O, o refrigerante lá, não podia nem usar
2: o... Não, não é refrigerante, o H2O não é...
0: Agora a física, a professora de física vai mudar a fórmula da água. H2O não é mais água.
2: Não.
0: É o que é agora, pelo amor de Deus.
2: Nos Estados Unidos?
0: É o que é.
2: É water?
0: Ah, mano, que isso, velho, que isso? Ah, produção.
2: Não é water, não.
0: Troca de horário, deixa eu fazer o clássico Rádio Disney lá, cara. Com a Vanessa. Deixa eu fazer com a Vanessa lá o clássico Rádio Disney. Só tocar a musiquinha antiga e ficar lá
2: cantando.
0: Water. Ah, water, man.
2: Water.

0: com um dia menos.
1: É verdade, já foi feriado.
0: Não é?
1: Já terçamos, amanhã já quartaremos.
0: Quartaremos. E pularemos no trampolim também, que daqui a pouco a gente vai descolar o trampolim pra você, ter até pista de cotonete.
1: E a guerrinha de cotonete.
0: Guerrinha de cotonete com trampolim. Um trampolim pra você. Vai mandando aquele áudio lá, tá bom?
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1: E o carnaval de 2027 já começou a ganhar forma em São Paulo. A prefeitura ela vai destinar 2,5 milhões de reais para apoiar até 100 blocos de rua. Cada bloco selecionado poderá receber 25 mil reais. As inscrições vão até o dia 20 de outubro e já pode anotar na agenda. O carnaval de rua da capital está previsto para acontecer entre os dias 6 e 9 de fevereiro.
0: Ô, garota, conhece o Mário?
1: Que Mário?
0: Ah, então aquele.
1: Aquele.
0: Um brasileiro entrou pro livro dos recordes ao zerar o jogo Super Mario World em 41 segundos.
1: Eita!
0: Matheus Furtado, conhecido como Furious, conseguiu a marca usando técnicas que permitem terminar o jogo no menor tempo possível. Ele deu uma roubada, a verdade é essa. Porque você vai, volta, vai, volta, vai, volta numa fasezinha lá, você já pula pro final. Ele dá uma sacanagem. O feito foi reconhecido pelo Guinness, o famoso livro dos recordes. É o Brasil fazendo história no mundo dos games também, viu?
1: Opa!
0: Mas não jogou o jogo todo, né?
1: Só um pouquinho?
0: É um negocinho. Você entra, entra, entra, entra, entra, já sai lá na frente. Não sei se isso considera como terminar o jogo, mas...
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0: Bora então, time da manhã, terça-feira, 13 de outubro.
1: Bora, time da manhã, somos o

0: Termina agora o espaço reservado para o horário eleitoral gratuito.
1: Time da manhã, terça-feira, 13 de outubro de 2026. Carinha de chuva vindo aí, hein?
2: Bora, time da manhã, já somos 1.600.000 ouvintes.

0: Kobe Kylie Bubbly 716.
1: E aí? Você viu?
2: Você viu?
0: Você viu, garota?
3: Olha, não.
0: É água.
3: É água, tá?
0: Caindo do céu.
3: Ah, sim. Então. Isso se chama, já tem um nome.
0: Chuva.
3: Isso. Obrigada
0: por avisar. Ou aqui em São Paulo, às vezes, temporal.
3: Também.
0: Tempestade.
3: Exato, mas quando cai água, né? Do céu é chuva.
0: Tromba d'água.
3: Também.
0: Então, tudo isso vai ter essa semana, viu?
3: Que isso?
0: A semana vai até segunda-feira nessa pegada com chuva e chuva forte.
3: Até segunda que vem?
0: Até segunda que vem, toda essa pegada. E não vai ter calorão, não. Máxima sempre nos 27 graus daqui pra lá, viu?
3: Eita.
0: Então, semaninha, time da manhã, é galocha, guarda-chuva e japona.
3: E japona?
0: Japona vai que também.
3: Isso?
0: Você tem japona?
3: Eu tenho uma japoninha.
0: Ah, tá, japona é coisa... O nome feio, né? Quem não chama de casaco?
3: De capa.
0: Capa, japona.
3: Japona. Bom,
0: japona.
4: E a Rádio Disney. Eu sou a Isabela Salles de Guarulhos.
0: Oi.
4: E eu tô indo trabalhar com a minha mãe.
0: Eba.
4: De Dia das Crianças.
0: Fala,
4: inclusive, feliz Dia das Crianças.
0: Olá.
4: Tô aqui na Marginal, sentido centro. Bastante trânsito por aqui, como
0: tá,
4: sempre.
0: Tá certo, obrigado.
4: E é isso. Rádio Disney é tudo!
0: Nossa informante mirim aí do trânsito de São Paulo.
3: Hoje teve várias mirins.
5: Sou o Júlio de Santo André, caminho de trabalho.
0: Opa, como é que tá aí?
5: Aqui na estação de Santo André.
0: Santo André, ABC.
5: Eita, chuva. Quando chove aqui em São Paulo, parece que palha tudo, né?
3: Para.
5: É. Estação tá lotada.
0: Ainda mais
5: gente.
0: Terça-feira, que geralmente
5: e
0: dá um trem, bom.
5: Como sempre, né? Demorando.
3: Talento.
5: Mas toma aqui, firme forte ouvindo a melhor rádio.
0: Vamos que
5: rádio
0: vamos.
5: Disney
0: é tudo.
5: Tudo.
0: Cada dia mais gente vindo aqui pra Rádio Disney. Já somos mais de...
3: 1.600.000 ouvintes.
0: 1.001 agora.
3: 1.001?
6: Bom dia, Su. Bom dia, Serginho.
3: Bom dia.
6: Quem fala é o Maico do Campo Limpo, Zona Sul. Estou na Avenida Giovanni Gronk para acessar a João Dias e posteriormente a Marginal. Tudo paradinho. Com essa garoinha, com essa chuvinha.
0: Chuvinha forte aqui na Paulista.
6: É, pós-chuvão. Mas na companhia de vocês, tudo fica mais tranquilo.
0: Eba!
6: Rádio Disney é tudo!
3: Tudo!
0: E o metrozinho, como é que tá, garotinha?
3: Olha, tirando a estação da linha vermelha que ele falou, tá normal aqui, pelo menos no meu mapinha,
0: tá,
3: viu?
0: Tá certo, então. Deixa
3: tá
0: eu.
3: Tá bom?
0: Deixa eu.
3: Tá bom.

0: Rádio Disney é tudo, Matheus e Cauã, decide aí, 7h29, continua em jogo pra você aquele kit pra pular no trampolim lá, hein, garota?
1: Oh,
0: o Trampolim Parque tá completando 10 anos, você vai por nossa conta, tem várias modalidades.
1: Camas elásticas gigantes, aquela guerrinha de cotonete que eu gosto.
0: Tem também. A gente pensa que só vai numa modalidade, tem um monte lá,
1: tem
0: a pista cheia de coisa. Então, 943-99-9130. Garante um rolê do final de semana com a família.
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1: E São Paulo já se prepara para a festa de Ano Novo aqui na Paulista. O Ministério Público vai acompanhar a organização do show da virada e da tradicional corrida de São Silvestre, estão marcados aí para o dia 31 de dezembro. A ideia é garantir a segurança do público, a acessibilidade e o bom funcionamento do trânsito e do transporte público durante todos esses dias.
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0: E aí, time da manhã, como é que foi o feriado, hein? Tudo preparado pra uma semana curta aí?
1: Bora que bora!

0: Rádio Disney, 7h44.
1: Você viu?
2: Você viu?
3: E aí, 7h44, você viu?
2: O que
3: você viu?
2: Ah, aquela mimitando, garota.
3: Não, imagina, tô brincando.
2: Tá bom.
3: Isso é nada.
2: Então vai, fala então, o que tá acontecendo aí.
3: Olá, você tá com a minha voz.
2: E aí, uma piada ruim.
3: Opa, a fiscalização das regras pra circulação de bicicletas e patinetes elétricos na cidade de Sampa começa... Today, começa hoje,
0: que
3: viu?
0: Que vai fiscalizar o povo?
3: É,
0: o que não pode?
3: As normas estão em vigor desde agosto e prevê multa aí de R$130 que é vinculada ao CPF do infrator, viu? Então aqueles patinetes, as bikes, tudo que é motorizado ali, só pode circular uma velocidade máxima de 20 km/h, viu?
0: Passou disso, é multa no CPF.
3: Multa, exatamente.
0: Tá certo. Como é que paga uma multa no
3: então,
0: CPF?
3: Então, não sei, viu? Não sei nem como é multado, né? Câmera, não.
0: Como é que você vai anotar meu CPF, meu amigo?
3: Então,
0: é só você te parar, né?
3: Vai ter que parar.
0: Inclusive, Hélio Pellegrino com a Diogo Jacome, todo parado, viu?
3: Tudo paradinho?
0: Consolação com o Caio Prado,
3: também?
0: Pra subir tá ruim, viu?
3: Pra descer,
0: vai um pouco melhor. Cidade Jardim com 9 de julho? Travado.
3: Tá,
0: Brigadeiro Luiz Antônio Cassantos? Travado.
3: Que mais?
0: Brasil com Henrique Schalman?
3: Travado.
0: Não vai médio.
3: Ah, você vai médio, que bom.
0: Brasil com Brigadeiro Luiz Antônio?
3: Travado.
0: Travado.
3: Ah, travado.
0: Ascendino Reis com Petoledo?
3: Travado.
0: Não, médio.
3: Essa média?
0: Essa média. Essa
3: quilômetros da CT? Adivinha?
0: Quanto?
3: 550 quilômetros.
0: Bem travado,
3: bem travadinho.
0: Bem travado,
4: bom dia. Time da manhã,
0: opa.
4: Leandro falando, Marginal Tietê,
3: travado.
4: Próximo à ponte da Aricanduva, trânsito carregado.
0: Travado.
4: Sentido Marginal Pinheiro.
0: Travado sem possibilidade de fazer cachau.
5: Bom dia, Rádio Disney. Aqui é Fábio Lozinski, motorista de aplicativo.
0: Opa!
5: Estou aqui na saída da de Itapevi.
0: Itapevi.
5: Pegando a Castelo Branco, sentido São Paulo, marginais.
0: Ai, medo, hein?
5: Tudo travado.
0: Ih,
5: aqui.
0: Travado, tá.
5: Rádio
3: hoje
5: Disney,
3: vai.
5: É tudo.
0: Ô, terça-feira travado. Choveu, né? Volta
3: acho
0: de feriado ainda.
3: Então,
0: muita gente deixou pra subir agora de manhã.
3: É, então. Vamos que vamos.
0: É, vamos.
3: Então, já que tá trânsito, precisamos deixar o dia mais alegre, não, mais animado.
0: Tudo bem, isso eu não discordo,
3: melhor,
0: mas não precisa
3: é?
0: Mudar a voz. Por que que muda
3: calma.
0: O raio da voz?
3: Calma, tá estressado?
0: Ai, meu Deus, passou.
3: Tá estressado
0: agora
3: pra bater, acabou de chegar de feriado, já tá assim.
0: Passou.
3: O que é, o que é? Eu me estico,
0: sei.
3: Me encolho.
0: Nossa,
3: me
0: véio.
3: Soltam, eu pulo.
0: Essas charadas de dinâmica de grupo, de entrevista de emprego, velho, eu não faço a menor ideia, velho.
3: Vai, me estico, me engolho e me soltam, eu pulo.
0: É uma música, estica, puxa e vai. É uma música isso aí, eu acho. Sei lá.
3: Não sabe, não?
0: Não sei.
3: Não sabe, não?
0: Que é?
3: O elástico.
0: Olha só que parabéns. Parabéns.
3: Obrigada,
0: por toda
3: lá,
0: esta criatividade.
3: Gostou,
0: vai ganhar o prêmio Nobel de Piada de 2020. Eu vou falar um negócio também.
6: Questão de voz e ver com eles.

0: 3242-4040.
1: Ganhou presentinho nesta manhã chuvosa de terça-feira. Vai conhecer toda a Rádio Disney e retirar presentão, viu? Obrigado pelo som ligado aí.
0: Valeu. Oh,
1: quer mais presente?
0: Quero.
1: Com chuvinha, café da manhã, time da manhã. Quem já tomou cafezinho? Quem já mandou aquele pãozinho de queijo?
0: Esse é bom, hein?
1: Então dá tempo ainda. 943-99-9130. Pra você que não tomou seu café da manhã, tem pão de queijo aqui, pedacinho do sol. Tem queijo,
0: queijo mesmo.
1: Tem doce, tem salgado, tem bolsa térmica.
0: Exatamente.
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0: E a ponte estaiada em São Paulo vai ficar roxa em homenagem ao BTS. A prefeitura autorizou a iluminação especial entre os dias 26 e 31 de outubro, durante a Semana ARMY, organizada aí pelos fãs do grupo sul-coreano. A cor roxa é um dos símbolos do BTS e representa o carinho entre os artistas e também os fãs. A ação ainda depende de autorizações técnicas para acontecer.
1: Também tô roxo.
0: Tá roxo?
1: É, bati aqui na
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5: Bom dia, time da manhã. Bora que bora. Somos mais de 1.600.000 ouvintes.

0: Paulo, bom dia, time da manhã.
1: E aí, você viu? Você viu?
0: Ô, garota.
2: Oi, garota.
0: Cuidado, hein?
2: Por quê?
0: Cuidado, porque aumentou, hein?
2: O que aumentou?
0: Aumentou multas por excesso de velocidade, cresceram 32,5% em São Paulo.
2: Que isso?
0: Aumentou,
2: tudo isso?
0: Exatamente, mais ou menos 1.039 pessoas sendo multadas por hora.
2: Isso daí deve ser o aumento também dos bonitinhos que fica olhando a gente, a de câmera lá.
0: Os câmera com IA.
2: Exatamente.
0: Então, a média de multas por São Paulo é 1.000 multas por hora.
2: Nossa.
0: Por hora de velocidade. Então, não estamos falando nem falando das outras.
2: Fora as outras, né? De cinto, celular.
0: Faixa, farol. É. Agora não estão passando muita velocidade, que tá tudo travado, né?
2: É, agora não vai estar dando. Pelo menos essa daí, vocês estão livres agora dessa daí, porque não pode, né?
0: Tá travado ou não tá travado aí?
3: Bom dia, Rádio Disney. Tintia da Vila Madalena, tentando chegar no Morumbi, como vocês dizem, gravadaço.
2: Eita.
3: Mais de 20 minutos aqui só pra passar da ponte, com vocês aí na companhia. Me coloca no sorteio. Obrigada, Rádio Disney. Bom dia, vamos que vamos.
0: Bom dia, vamos que vamos. Praça Campo de Bagatelle.
2: Tá como?
4: Travado. Bom dia, minha dupla. Dupla mais dinâmica do rádio.
0: Opa, tamo junto.
4: Por aqui, Alan falando. Pessoal, ó, tô passando aqui rapidinho pra informar pra vocês que a Radial Leste, no sentido centro, já tá daquele jeito,
0: travadinho,
4: viu?
0: Travadinho.
4: O trânsito já tá aqui, ó, parado.
0: Tá bom.
4: Mas tô por aqui, ligadão na Rádio Disney sempre. E, ó, por um tempo também, viu, Serginho?
0: É mesmo?
4: Sinalzinho do PlayStation. Libera meu PlayStation aí, Serginho. Rádio Disney é tudo.
0: Ó, vocês participam aí desse PlayStation.
2: Não esquece, quando ouvir o sinal, você tem que mandar pra gente a hashtag aqui, libera meu PlayStation.
0: Eu falei pra minha chefe, descola com o GTA junto, descola com o GTA, todo mundo quer o GTA, bota o GTA, eu vou ter o GTA nesse jogo, pra vocês, participam dessa bagaça agora, hein? Daqui a pouco um sinalzinho, hein?
2: E ó, chegando a quase 700 km de lentidão, tá subindo.
0: Terça-feira
2: tá subindo.

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0: garçom, Zanetti Cristiano, cadeira de aço aqui na Rádio Disney, 822, soltamos o sinalzinho do PlayStation, agora é a hashtag.
1: Ah, cadê? Cadê a hashtag?
0: Libera meu PlayStation.
1: Isso!
0: É o PlayStation 5 com o jogo mais desejado do ano, inclusive, garota, você
1: quê,
0: time
1: garoto?
0: Da manhã, eu serei o responsável, eu vou lá buscar o PlayStation lá na Warp Zone.
1: Ai, sim!
0: Nós vamos gravar tudo isso, postar no Instagram da Rádio Disney, que é o...
1: Que é o arroba Rádio Disney Brasil.
0: Vamos lá na Warp Zone pegar o videogame. O jogo não, porque o jogo vai vir só o código pra você baixar
1: pra
0: lá
1: você
0: em novembro. Mas eu vou trazer ele pra cá e vou mostrar pra vocês.
1: Resultado no final do mês, hein, time
0: Olha
1: da manhã.
0: Olha lá, participa, hein, time da manhã. E nos esportes, garoto, você sabe o que aconteceu?
1: O quê?
0: Ah, não, vamos saber agora.
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0: Fim do jejum e goleada no Brasileirão. Red Bull Bragantino bateu o Cruzeiro por 4-2 na noite dessa segunda-feira em Bragança Paulista. No Couto Pereira, Coritiba e Botafogo ficaram no empate em 1-1 pela 30ª rodada. Já em Chapecó, Atlético Paranaense venceu a Chapecoense por 4-1 na Arena Condá. 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
0: Bora, time da manhã, fazer o que a gente falou que ia empurrar pra terça-feira, lá na sexta, lembra?
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0: É tudo!
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1: E aí, você viu? Você viu?
2: Você viu?
0: Pois não, pode
2: não
0: contar.
2: Viu, não? Acho mais uma pesquisa.
0: Ah, pesquisa saiu.
2: Saiu.
0: É, o que que?
2: Desbancou a Barra Funda, hein?
0: Ah, não é mais o bairro mais legal do mundo,
2: não,
0: a Barra Funda?
2: Não, nossa senhora.
0: O que que vocês fizeram aí na Barra Funda
2: esse
0: que perdeu o título?
2: Ano, o bairro do centro foi o único representante de São Paulo no ranking internacional.
0: A minha
2: que seleciona todo ano os bairros mais tendência ao redor do globo. E a República que, oficialmente um dos bairros mais legais do mundo.
0: Como que República é o lugar mais legal do mundo?
2: Ué, a pesquisa
0: do
2: tá
0: mundo?
2: De... Do mundo?
0: Não é possível.
2: É verdade.
0: Só
2: verdade,
0: pra assalto. Ou mais assalto.
2: Não.
0: Como que?
2: É o mais legal.
0: República, o mais legal do mundo?
2: É.
0: Pra quem isso aí? Tem que ver quem tá fazendo isso aí.
2: Então, aí não sei quem tá fazendo, mas é.
0: Não.
2: É o grande diferencial do bairro, é dar novos usos a prédios antigos, arranha-céus, enfim.
0: Ah, garota.
2: Ué,
0: é piada
2: pesquisa,
0: isso aí.
2: Pesquisa.
0: Você já falou a piada já,
2: não,
0: hein?
2: Não, saiu.
0: Pelo amor de Deus.
3: Alô, vocês. Bom dia.
2: Bom
3: dia pra todo mundo que tá ouvindo na Rádio Disney.
0: Bom dia!
3: É, tô aqui indo sentido Freguesia do Ó, pra pegar a Marginal. Tá tudo parado.
0: Eita.
3: É, mas com a Rádio Disney... A gente tá sempre muito mais feliz,
0: vamos,
3: né?
0: Vamos.
3: Uma semana abençoada pra vocês.
0: Valeu, você também.
3: Tava morrendo de saudade de vocês. Faz tempo que eu não falo, mas não é porque eu não estou ouvindo, viu?
0: Mas sempre que quiser, manda mensagem, fala do trânsito. Você falou da Zona Norte ali, ó, vou te falar, o Fred Pujol também não tá legal, não. Conselheiro Saraiva, não. Ponte do Piqueri, da Casa Verde e do Limão.
2: Certo.
0: E Brasleme...
2: Tá como?
0: Essa tá indo.
2: Viu? Essa tá indo.
4: Bom dia, Rádio Disney. Aqui quem fala é Carlos Ferraz de Mauá. Estamos indo sentido a Mairiporã.
0: Sei.
4: Estamos na Aricanduva.
0: Pois não.
4: Até que o trânsito está um pouco bom.
0: Bom.
4: Está fluindo. Mas tem alguns pontos aí que está...
0: Pouco bom.
4: Então um tá pouco levando. De lentidão, mas está fluindo. Uma volta aí do feriado, né?
0: Isso.
4: Rádio Disney! Rádio de São Paulo e do Brasil.
0: Valeu, meu querido. Mandou até vinheta. Valeu,
2: olá.
0: Obrigado, hein? Na cantoria aí, Rádio Disney.
2: Na cantoria aí,
0: é
2: agora.
0: É, mais de 1.600.000 ouvintes. Começando
2: aqui
0: o dia.
2: Que vão ouvir a minha charada,
0: ai,
2: a minha
0: coitado.
2: Piada, a minha...
0: Desculpa, gente. Antes de mais nada, já vou pedir desculpa.
2: Tá.
0: Vai, garota. Ah. Vai contar essa piada agora, 3 da tarde?
2: Ué, o que o açúcar disse pro café?
0: Que eu vou saber o que o açúcar diz pro café. Café é um grande amigo meu, um grande abraço.
2: Ó, o café.
0: Café é um amigo meu. Vai,
2: Por você, eu me derreto todinho.
0: Nossa, fez até a voz, credo, pelo amor de Deus.
2: Se derretendo
0: minha
2: ali,
0: nossa,
2: ó,
0: senhora, eu prefiro a lasanha de brigadeiro.
2: Lasanha de brigadeiro?
0: Nossa, que porra é.

0: Rádio Disney, tudo ferrugem, arrependidaço, 8h54, vamos ganhar presentinho. Quem vai começar o dia levando pãozinho de queijo, hein, garotinha?
1: Pãozinho de queijo pra tomar um cafezinho?
0: Isso!
1: Gabriela de Araújo Barbosa, final do telefone 8843.
0: Aê, ganhando! Tem doce, tem salgado e tem bolsa térmica pra você. Se prepara, vai conhecer toda a Rádio Disney, tirar foto com o Micão e ainda vai levar o pãozinho de queijo aqui, tá?
1: Sim, e na próxima hora tem um super kit aí, hein?
0: Tem kit?
1: Tem.
0: É kit?
1: E é super kit, então. Kit Disney, hein?
0: É kit Disney, já já a gente fala o que tem dentro desse kit Disney, já já tem perguntinha, não comenta aí, mas agora tem diquinha.
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0: Muito bem, Suzaninha. Então amanhã tem mais dicas aqui no É da Sua Conta, nesse mesmo bate-horário, tá bom?
1: Tá, até bom. Lá. É.
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0: Então vamos, time da manhã, 9 horas em ponto, depois de um feriado, terça-feira, 13 de outubro de 2026, hoje vai até 25 graus e pode chover, hein? É tudo.
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0: E aí, time da manhã, vocês passaram bem o feriado, aproveitaram, viajaram, voltaram aí?
1: Olha, eu não ganhei presente, hein? Você não me deu, hein?
0: Você também
1: presente.
0: Não me deu nada, só seu ex me deu presente.
1: Tá bom, então.
0: Me deu presente.
1: Olha só, as coisas.
0: A parada é assim, ontem, dia das crianças.
1: Criança!
0: Eu vi um monte de criança, né? Que a gente, um monte de gente postou foto da pessoa
1: quando
0: criança.
1: Quando era criança, é verdade, eu não postei, não vou
0: eu
1: postar.
0: Eu vou falar uma coisa, cada criança bonita que eu vi, depois cresceu, ficou horrível.
1: É,
0: minha
1: vale
0: nossa
1: por
0: senhora.
1: Você, viu?
0: Nossa, eu vi umas crianças, nossa, criança é bonita. Agora cresceu, tá horrível.
1: Que isso, Sarginho? Que
0: igual,
1: isso?
0: É igual no Dia das Mães, Dia dos Pais, você vê, aí você fala, nossa, o futuro não te reserva coisa boa, hein?
1: Que isso?
0: Que vai ser feio, hein?
1: Que isso?
0: Boa,
1: é, que isso, não?
0: Que isso, é verdade.
1: Tava bonitinha as crianças.
0: Sei.
1: Tava.
0: Tá certo.
1: Uhum.
0: Então vamos lá, time da manhã. Criançada era levada?
1: Um pouco.
0: Você era levada?
1: Não, não, você era?
0: Não, eu era.
1: É,
0: eu, gostava,
1: você...
0: eu gostava de conversar muito na escola, era sempre o da conversa.
1: Não, não, não, tá lá.
0: O da bagunça.
1: É lá.
0: Ô, garota,
1: Oi.
0: Então vamos fazer o assim, seguinte: o que sua mãe falava quando você tava fazendo arte?
1: Ih, várias, hein?
0: Então,
1: várias.
0: É isso que queremos
1: Se
0: saber.
1: Eu for lá.
0: Se eu for lá.
1: Se eu for lá e achar.
0: Então responde aí: o que sua mãe fazia quando tava fazendo arte? O que ela falava pra você parar na hora?
1: Qual é isso daí?
0: É.
1: Várias mães ali, ó, fica aqui.
0: 943-99-9130, aproveita
1: tá
0: e
1: valendo?
0: Manda áudio. O que,
1: Super
0: que tá valendo?
1: Kit Disney, Mickey Olá. E amigos aí, vários produtos licenciados pra deixar a semana das crianças aí mais divertido.
0: Tá certo,
1: tá
0: então.
1: Certo?
0: Ah, vamos.
1: Manda áudio.
0: Ah, manda aí.

0: Rádio Disney, tudo sobre mim, Expresso.
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0: Ô, garota.
2: Oi, garoto.
0: Se eu for aí, eu vou achar, hein?
2: Se eu for aí, eu vou achar. Essa é clássica.
0: Se eu for
2: essa
0: aí, eu vou achar, hein?
2: Você não tá me escondendo nada.
0: Você não é todo mundo.
2: Não, é essa daí também.
0: É, vamos lá, hein?
3: Bom dia, Serginho.
2: Bom dia.
3: Sempre fui uma criança bem tranquila. Mas a minha irmã aprontava muito. Então, se uma apronta, as duas velhas.
0: É
3: minha
0: mãe
3: era tranquila. Porém, a única palavra mágica dela era: vou chamar o teu pai. A incerteza. Castigo na certa. Aqui é a Adriana do Jardim Jaraguá. Desejo a todos uma ótima terça-feira.
0: Era
2: valeu,
0: obrigado pra você também, bonita. Era muito louco, né? Às vezes você tava com todos os primos e primas, todo mundo aprontando aquela bagunça.
2: Sim.
0: Aí um aprontava, todo mundo levava. Mas não fui eu, foi o outro. Interessa.
2: Mano, todo mundo.
0: Interessa, tá no meio.
4: Oi, bom dia, time da manhã, Mariana, aqui do Tatuapé. A frase típica, típica da minha mãe pra tudo. É você, não é todo mundo.
2: Lá.
4: Até hoje eu escuto isso, sabia? Com quase 40 anos.
0: É.
4: Beijo, Rádio Disney, é tudo.
2: Valeu.
0: Beijo pra você. É, o meu era o nome.
2: O nome?
0: Falou meu nome?
2: Sérgio.
0: Sérgio Luiz. Meu pai usava um Sérgio Luiz num tom que já era na hora que eu já me tremia todo.
2: Mas sabia quando eu fui escolher o nome do meu cachorro e eu falei, vou ver como é que faz quando eu chamar a atenção dele.
0: Bravo.
2: Aí, Tel?
0: Tel.
2: Aí, ó, e pronto.
0: Já
2: aí,
0: o cachorro já se desmancha todo. Já.
5: Bom dia, Su. Bom dia, Serginho. Então, o que minha mãe falava quando eu aprontava, né?
0: Manda, meu bom.
5: É quando eu aprontava, né? Mas quando ela saía e falava pra gente arrumar o quarto, alguma coisa do tipo,
0: sim,
5: ela falava, ai de você,
0: olá,
5: se eu voltar e esse quarto ainda estiver desarrumado. A gente já ficava como? Em choque, né? E é isso, a Rádio Disney é tudo.
2: Arrumava rapidinho.
0: Opa. E quando tinha que trazer o boletim assinado? E só tinha nota vermelha.
2: É isso no seu caso, né? Na minha não tinha.
0: Desculpa aí, o Einstein. Okay. Falou o Nobel.

0: vocês, né? Tudo Henrique e Juliano, como é que a gente fica, garota?
1: Como é que a gente fica?
0: Olha lá, Rodrigo Olá. Campos chegou.
1: Isso.
0: Fazendo
1: Olá.
0: Chifrinho. Fazendo chifrinho
1: minha
0: no Disney
1: nossa.
0: Plus aqui pra quem tá vendo.
1: Dele. Ah, em mim só. Também,
0: menino levado, sapeca esse menino.
1: Deixa ele.
0: Sapeca. Ó, hoje tem show, hein?
1: Hoje tem Robbie Williams.
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1: Então, com
0: evidentemente.
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12: Together. Que programa legal. Eu, Marco Luque, meus personagens, todo mundo respondendo as perguntas mais pitorescas. Vamos pra pergunta?
13: Olha a mensagem, hein?
14: Oi, Marco Luque, eu sou Jussara e eu gostaria de saber o que que faz para meu filho parar de responder.
12: Rola a roleta, papá.
15: Jackson 5.
12: Salve, Jussara, beleza pura, Jackson 5. Mano, ó, respondendo a sua pergunta, né? Se você quer que alguém para de responder, Joe, não deixa ele ouvir, mano. Para de perguntar, mano. Bota os pradarapos na boca dele, Joe. Aí você vai ver. Ele não vai responder mais, entendeu? Pergunta as coisas pra ele dormindo. De repente, ele não responde também, porque ele tá dormindo, né? A não ser que ele seja sonâmbulo. Aí, mano, se ele der aquela sonambulizada mesmo, aí ele responde, Joe. Mas também não pode se responsabilizar pela resposta dele enquanto ele estiver na solanguidez. Porque aí, mano, é o subconsciente entretendo o momento que o consciente tá repousando, tá ligado, mano? Mas vem, Suna. É isso, Joe. Se você não quiser que responde, não pergunta. É nóis. Isso vale pra nós aqui também. Quer que eu responda? Pergunta. Não quer? Tchau. É nóis. Together, mano, aqui na Rádio Guinness. Tamo junto, mano. Ajuda.
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3: Não teve jeito, time da manhã. Acabou o feriado prolongado. Bora pra essa semaninha. Vai ser mais curta, prometo.
14: Bora, time da manhã.

0: 9h40.
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0: Era uma vez só.
2: Só uma?
0: Falou.
2: Já era.
0: Já era.
3: Bom dia, Suzana. Bom dia, Serginho.
0: Bom dia.
3: Cara, eu acho
0: bom
3: que
0: dia.
3: Uma coisa que toda mãe fala é aquela velha frase. Eu não aguento mais. Eu vou embora. Eu vou deixar você sozinho. Eu vou me mudar para bem longe de você. E é óbvio que nunca faz, né? A Rádio Disney é tudo. Me bota no sorteio.
0: Aí a gente ficava com medo. A gente ficava com medo.
2: Corria.
0: Como que eu vou embora? Vai me deixar aqui?
2: Não, pode.
0: Aí depois você ficava calmo, manso.
2: Manso.
0: Manso. Igual no desenho fica pau. Manso.
2: Manso.
0: Manso.
4: Bom dia, Su. Bom dia, Serginho. Olha, a frase que minha mãe mais falava e era mais tenebrosa era: chegar em casa, a gente se acerta. Nossa senhora, aquilo ali acabava com o meu dia. Mas era isso. Um beijo, Rádio Disney é tudo!
0: Verdade também,
2: é
0: né?
2: É só daí em casa,
0: só
2: aquela
0: beliscotinha. A beliscotinha na pontinha da orelha. Vem aqui agora, cantando falando.
4: Bom dia, Rádio Disney. Minha mãe vivia falando, menina... para quieta, você não para um minuto, mas quanto mais ela falava pra eu parar e que eu aprontava. Eu era uma daquelas crianças levadas que dava um trabalho. Beijo, turma. Beijo. Da manhã, Rádio Disney, é tudo.
0: Ficou pronto o chá dela, que a chaleira apitou lá.
2: Apitou?
0: Você era tranquilinha, garota?
2: Eu era tranquilinha, eu era de boa.
1: 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E aí, vamos nessa?
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7: Vamos lá, time da manhã. Lembra que sexta a gente falou, deixa pra terça. Chegou a terça. E agora,
8: hein? Bora, time da manhã. 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
7: É tudo!

0: de música que combina com hoje, porque vai chover demais e a gente fica embaixo da ponte, porque senão vai cair,
1: Under
0: vai
1: the
0: molhar
1: bridge? O... Under the bridge?
0: Não, não.
1: Na Paulista inteira, tá todo mundo molhado, acho.
0: Olha você. Vendo
1: pra tudo quanto é lado.
0: Esse bigode não, esse topete do campo,
1: quase,
0: né, na chuva
1: embora.
0: Vai, hein?
2: Quase foi.
1: Quase foi embora o topetão aqui.
0: Oh, quase vou até mudar essa câmera aqui, ó. E aí, você tá bem, meu querido?
1: Bom demais, hein?
0: E aí?
1: Segundou, né?
0: Ah, hoje é...
2: Oh, segundou hoje.
0: Bom que termina mais cedo também, né? Semana voa.
1: É verdade, terça-feira já. Eu fico todo perdido quando tem feriado.
0: É. Vixe. Isso que pra nós não mudou nada.
1: Ontem
2: exatamente. Isso que a gente trabalhou normal, mas
1: ontem
2: tá
1: a Paulista parecia domingo. Fechada, a galera passeando.
0: Dá pra vir de bermuda trabalhar.
1: Eita. Delícia.
0: Ô, garotão, o que temos hoje?
1: Vários assuntos, inclusive detalhes da separação. Da Virgínia com o Vini Júnior.
0: Mas de novo
2: foi
0: isso.
2: Mesmo, mas
0: já
2: de
0: era.
2: Novo?
0: De novo.
2: Era.
0: Mas vai voltar daqui beijo, a pouco, mas... não fica todo dia
1: então.
0: Voltou, já foi, se foi, voltou.
1: O cara conseguiu negociar o inegociável uma vez. Pode ser que ele negocie duas.
0: Já chegou, já se foi, chegou.
1: Aí tem uma outra separação. O Arthur Aguiar separou da esposa dele, né? A Jenny. Mas teve um chá revelação, negócio do neném e tal. Os dois não se beijaram lá?
2: Ué, mas voltou
0: gente,
2: também?
0: É moderno,
1: aí esse é o grande
0: isso.
1: Detalhe que nós vamos contar.
2: Minha que nossa.
1: Jennifer Lopes pegando ex de amiga e tal. Um cabaré.
0: Meu Deus.
1: Tem cabaré essa noite.
0: Ui.
1: Ai, o programa tá pipoco, hein? Tá da hora.
0: Ô, garotona, o que agora tem aí, ó, de presente?
2: O que agora tem? O Super Kit Disney, Mickey e amigos saindo pra Tatiana Aparecida Santana, final do telefone 3691.
0: É isso, hein? Então é isso, vou apertar o botão, vou dar aquele vazar junto com a Suzana, você que é time da manhã, obrigado pelo som ligado e companhia de sempre, ele vai soltar várias jeitinhas do PlayStation, né?
1: Au, au, segura que é nóis, Play 5 e o jogo mais desejado do momento.
0: Aquele começa com G, termina com GTA 6.
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1: Ô gente, vamos nessa! Essa hoje é terça-feira com uma cara danada de segunda, né? Como é que foi o feriado? Descansou? Tá pegando no tranco agora, é?
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1: É isso aí! Keilinha Gimenez! Tô aqui, turma, com a número a 01 dos babadinhos.
24: Bom dia,
1: Keilinha Gimenez. Descansou coisíssima nenhuma, né, no feriado. Bom dia.
24: Trabalhei, né?
1: Eu também.
24: Trabalhamos juntos.
1: Só trabalho, né, Keilinha Gimenez?
24: Não. E ó, os famosos, eles não querem saber se é feriado ou não. Eles terminam o relacionamento.
1: É.
24: Eles começam a namorar. Eles fazem filho. Eles aproveitam o feriado pra causar.
1: Tô pra te falar, Keilinha Gimenez, que eles aproveitam o feriado que a galera tá de boa, eles falam, agora eu vou causar, que é pra todo mundo ver que eu tô causando, né? Não?
24: Exatamente. E aí, sobra babado pra gente, né?
1: A gente gosta, né, Keilinha? A gente gosta.
24: Pois é, hoje eu vou falar do babado da semana. Se não aparecer nada novo. Tudo sobre a separação da Virgínia e do Vini Júnior. De novo.
25: Aí eu fiz, oxente, na mesma hora.
1: De novo, Keilinha Gimenez.
24: De novo. Você não tá ouvindo programa velho. A Virgínia e o Vini Júnior separaram de novo.
1: Ai, ai. Vou te falar.
24: E eu vou contar o que, que rolou dessa vez.
1: Que mais, Keilinha? Tá? Quem mais tá
24: Bom,
1: separando?
24: Temos
1: aí?
24: O Arthur Aguiar e a Jenny, que tinham anunciado a separação. Mas, de repente, rolou um beijo.
1: Opa.
24: E aí... Eu pergunto, volta?
1: Sei não, hein,
24: Keilinha. O que você acha, hein, Rô? Bom,
1: beijou?
24: Vou contar essa história.
1: Beijou? Ele beijou?
24: Beijou.
1: Ah, beijou. Keilinha Gimenez.
24: É, eu vou contar em que situação beijou. Você vai falar pra mim se foi o calor da emoção.
1: Tá.
24: Ou se vai voltar.
1: Tá, tá bom, beleza.
24: Também, ih, esse é babado internacional. Você pegaria o a ex do seu amigo?
1: De jeito nenhum. Namorada, ex-namorada de amigo meu, pra mim é homem. Tô fora, não rola.
24: Ex-mulher.
1: Piorou. Piorou, Keilinha Gimenez. Aí não rola, não tem condição.
24: Pois a J-Lo tá saindo com o ex-marido de uma amiga.
1: Epa! Vixe Maria. Eita bexiga, Keilinha.
24: É todo mundo famoso aí, viu?
1: Olô.
24: Vou contar essa história.
1: Quero saber.
24: E também vou contar tudo

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0: de Disney é tudo Coldplay. Feels like I'm falling in love. Bora contar babado.
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0: A number one é turma 01 dos babados.
2: Acabou.
0: Que foi que aconteceu, Kaylinha Jimenez? Acabou de novo o namoro da Virgínia, Kaylinha.
3: Pois é. Antes de você colocar o Volta Que Eu Te Amo, Baby. Está uma cara que vai tocar essa música também.
0: Ah, certeza.
3: Mas Virgínia e Vini Júnior acabaram o namoro de novo. Veio comunicado. Bom, a assessoria diz que eles não brigaram, que não teve traição. Parece que os caras acordaram do nada, do Neida, e resolveram acabar. Apagaram as fotos. Quando apaga a foto da rede social...
0: É porque é sério. É porque o negócio ficou...
3: É sério. Ela veio embora de Madrid, devolveu a aliança lá de compromisso e já foi pros Estados Unidos com outro ex, com o Zé Felipe.
0: Gente.
3: Veja bem.
0: Eita!
3: Dizem que ela e o Zé Felipe não tem nada. Estão viajando com os filhos e tal e voltaram juntos. Mas não estão retomando o casamento. O fato é que parece que quando tava lá com a Virgínia, o Vini Júnior continuava assim, mandando emojis para outras mocinhas no Instagram. Entendeu?
0: Ah, mas na moral... Aí parece que a... Isso tava Virgínia na cara, né, Kaylinha? Tava na cara que isso ia acontecer, né, Kaylinha?
3: Será que ela vai negociar o inegociável de novo?
0: Sei não. Se negociou uma vez, acho que negocia de novo. Já a gente bota o Volta Que Eu Te Amo, Baby aqui pra eles, Kaylinha.
3: Vamos aguardar. Por sinal, falar em volta, eu vou falar de um casal que tinha anunciado a separação, mas deram um beijo na boca publicamente. E agora a gente tá confuso.
0: Gente, eita, peraí.

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1: Vamos nessa, Keilinha Gimenez. Bom, agora há pouco falamos da Virgínia e do Vini, que foi pro Beleléu de novo o namoro, né? E essa história do Arthur Aguiar que tá acontecendo, Keilinha?
3: Pois é, gente. Eles anunciaram nas redes sociais que o casamento acabou. A tal da Jenny, que é a mulher do Arthur, era, né?
1: É.
3: Tá grávida.
1: Eita.
3: Ela publicou um comunicado oficial sobre o fim do relacionamento, para as pessoas não perguntarem mais nada, que eles iam seguir caminhos separados. Bom, rolou o chá revelação para descobrir o sexo do bebê que ela tá esperando. Família, amigos, todo mundo lá, o Arthur. E aí a hora que todo mundo descobriu que é uma menina, rolou um beijo na boca.
4: Aí eu fiz, oxente, na mesma hora.
3: É, a gente não sabe ainda se foi o calor da emoção. E aí, quando eles ficaram sabendo que vem uma menina, só depois eles pensaram que eles estão separados? Ou se tem reconciliação, né?
1: Olha.
3: É, se tá rolando um volta que eu te amo, baby.
1: Esse beijo aí foi um selinho, Keilinha Gimenez? Ou foi um beijo que teve. Demorou
3: uns... Não, foi um beijo mais demorado.
1: Eita, Keilinha Gimenez, sei
3: não. Não é um selinho.
1: Ah.
3: E a gente não dá selinho em ex, né?
1: Não tem.
3: Combinar.
1: Nem. Não rola. Não,
3: selinho em ex?
1: Não tem, não existe. Não existe. É,
3: não existe isso.
1: Cumprimenta com a mão. E aí, beleza? Fala aí, tudo jóia?
3: Depois lava com álcool gel.
1: Exatamente. Tá ficando doido. Sei não, hein, Keilinha? Sei não, hein?
3: Eu tô achando que tá rolando uma reconciliação.
1: Eu também acho.
3: Eu vou contar pra vocês assim que eu descobri. Ih, falar em casamento, a J-Lo tá saindo com o ex de uma amiga dela. Vai dar um rolo isso.
1: A fila anda, hein? Segura.
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1: 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Bom dia, turma.
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1: E aí, turma, vambora!
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9: Vambora, turma. Vamos nessa. Bom dia pra geral. Aqui é Rodrigo Campos, comigo tem Keila Gimenez, estamos dentro do seu radinho.

0: Kaylee Jimenez, que história é essa da J-Lo, hein? Pegando o ex da amiga Kaylinha.
1: Rodrigo, pode pegar?
0: Não.
1: A ex do amigo?
0: Não dá, não tem como, não.
1: Mas é ex.
0: Mesmo assim, Kaylinha, como é que faz? Não, acho estranho, não consigo. Eu não conseguiria, Kaylinha.
1: Então, vocês que estão ouvindo a gente, pensa no assunto. A J-Lo estaria conhecendo melhor o ex-marido de uma amiga famosa dela. Parece que ela tá muito amiguinha do ex da Nicole Kidman.
0: Eita.
1: Aquele músico, o Kit Urban.
0: Você
1: sabe que J-Lo e Kit Urban se conhecem desde 2014. Eles fizeram juntos aquele programa de música, o American Idol, sabe?
0: Sei, sim, claro.
1: Eles eram jurados. Ali eles fizeram uma amizade. Só que a J-Lo ficou muito amiga da Nicole Kidman, mulher do Kit Urban. Eles ficaram casados por 19 anos, se separaram em 2025. Foi uma separação traumática. A Nicole ficou mal. Eles têm filha juntos. Ela ficou tentando salvar o casamento. E agora parece que a J-Lo tá saindo aí com o ex da Nicole.
0: Nossa, Keila. Eu lembro que você contou essa história da separação da Nicole Kidman aqui pra galera. E aí foi bem traumática a separação.
1: Na época, falaram que ele trocou ela por uma novinha, sabe? Ela ficou malzona. Nossa, tentou salvar o casamento. Ela ajudou ele várias vezes. E aí não deu certo, o casamento acabou. Mas agora, será que ele tá saindo com a amiga dela, com a J-Lo?
0: Quem sou eu pra falar, né? Aliás, é melhor nem falar, né, Kaylinha? Você gosta pra cima, cara na testa, né? Mas,
1: Não
0: vou te falar. Você tá solteiro, vai, né? Fazer o quê, né? O coração.
1: Tá. Vai nessa. Daqui a pouco eu vou contar tudo o que rolou no casamentão da Júlia B.
0: Eita! E esse é chique, hein? Segura, turma.
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0: Rádio Disney 10h42, bom dia, turma.
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4: Vamos nessa, turma. Tamo de volta, falando pra mais de 1.600.000 Disney lovers. 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

0: Keylinha Jimenez. Quanto você acha que deve ter custado o casamento da Julia B com Conor Kennedy, hein, Keylinha?
1: Olha, foi em dólar. Então foi caro.
0: Muito caro.
1: A Julia B se casou nesse final de semana com um dos Kennedys, o Conor Kennedy. O casamento foi no Brasil.
0: Ué?
1: 3 dias de festa. Começou na quinta-feira, quando a família dele veio pro Brasil. E aí fizeram um jantar. Depois no sábado teve outro rolê lá no Cristo Redentor. Parou tudo lá no Redentor. E aí no sábado teve o casório com direito a um almoço especial para 200 convidados.
0: Nossa!
1: Poucos convidados, viu? Não era muito, não. Esse foi o casamento. 4 vestidos de noiva. A noiva cantou, é claro. Mas teve música brasileira. Muitos discursos, porque eu não sei se vocês sabem, mas nos casamentos norte-americanos é uma tradição o pai fazer discurso, o noivo fazer discurso, a madrinha fazer discurso. Todo mundo faz discurso. Então eles mantiveram essa tradição e também tiveram aquela mesa de doces que eu e o Rodrigo adoramos, que é tradição nos casamentos brasileiros. No casamento dos Estados Unidos não tem mesa de doce, não.
0: Ah, é?
1: Só tem discurso. Aí juntaram tudo.
0: Olha,
1: ficou, gente, um casamentão.
0: Os docinhos.
1: A Julia tava linda.
0: Ela é linda, né?
1: Linda. É.
0: Ela linda. É linda.
1: Eu amei o vestido que ela tava lá no Cristo Redentor, que era um Calvin Klein. Lindíssima.
0: Chique.
1: Gostei mais desse do que o vestido do casamento. Mas ela tava linda. 4 vestidos, né? Imagina, a noiva rica, 4 vestidos.
0: Imagina, isso aí é dinheiro de... Nem deve ter... Nem viu sumir esse dinheiro da conta. Tem muito dinheiro.
1: Gente,
0: que
1: viu tudo. Veio todos os Kennedy pra cá e casaram. Tá resolvido.
0: Fretou um avião. Um avião bem grande. Vamos nessa, Kelly.
1: Vamos, né?
0: Vamos nessa,
1: pra esse
0: então.
1: Casamento, ninguém chama a gente.
0: Ah, fazer o quê, né? Podiam chamar, né, Kelly? Poxa vida. Até amanhã, 01 dos babados. Beijinho.
1: Até amanhã, Rô. Beijo pra você. E beijo pra galera da Rádio Disney.
0: Segura aí, meu filho. Já, já desafio Rádio Disney.
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0: Rádio Disney, faltam 3 minutos para as 11. Muito bom dia, turma!
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0: Vambora, turma.
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0: Vamos nessa turma. É o seguinte, 19, não é 20. Tô brincando.

Rádio Disney, é tudo Lola Young Messi. Terça-feira, minha gente. Terça-feira também pode ter festa, né? 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Fechado! 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
1: Rádio Disney 11:24. Bom dia, turma. 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
1: Vambora, vambora, vambora, vambora! Eee!
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5: Terça-feira, sua linda. Terça-feira com cara de segunda, né? Pode falar a verdade. Alô, Brunão, bom dia.
11: Bom dia, tudo bem?
5: Tudo beleza, mano.
11: Bom
5: Bruno.
11: Dia, Rádio Disney.
5: Ô, meu parceiro. Tá falando da onde, Brunão?
11: Ferraz de Vasconcelos.
5: Ferraz de Vasconcelos é nóis. Zona Leste. Bruno, deixa eu te perguntar. Você não tá com fone de ouvido aí, não, né? Nem no Bluetooth.
11: Não.
5: Boa.
11: Não.
5: Brunão, seguinte. Você tem uma missão, tá valendo esta semana um super kit pra galera, é um super kit Mickey e seus amigos, que tem 10 itens, é, mas você vai ter que ser o campeão da semana, você vai ter que dar aquela caprichada aí, certo? Então vamos lá, cara, sua ligação tá dando umas falhadas, a internet aí tá boa?
11: Deixa eu ir pra sala, que aqui na cozinha é um pouquinho mais ruim.
5: Ah, então tá bom. Fica num lugar aí que o sinal funciona bem, pra você me ouvir bem e pra gente ouvir bem as suas respostas aqui, tá? E é o seguinte, pra galera que tá curtindo a Rádio Disney, você pode mandar as respostas pra gente. Eu vou fazer as perguntas aqui pro Bruno. Você pode mandar o WhatsApp, tá? 943-99-9130. Coloca aí a resposta que você acha que tá certo. Sexta-feira eu sorteio pra você um ventilador super turbo pra galera. Brunão, agora é nóis, hein? Agora eu quero ver!
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10: Pergunta 1. Valendo 10 pontos.
5: Pergunta 1 tem alternativa. É de boa. Ano de lançamento de Guardiões da Galáxia Volume 1: 2013 ou 2014?
10: Tempo:
11: 2014.
5: Aê, garoto! Dali, garoto! Esse aí é potência. Já tem 10 pontos.
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10: Pergunta 2. Valendo 30 pontos.
5: Será que tá de boa essa pergunta?
11: Ah, minha Nossa Senhora!
5: Eita, eu quero saber. Qual o vilão mais famoso da saga Star Wars?
10: Tempo.
11: Darth Vader.
5: Ah, garoto. Gelei aqui. Não, eu gelei aqui. Eu achei que você não ia responder. Vambora.
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10: Pergunta 3, valendo 60 pontos.
5: Eu quero saber como é o nome do dublador brasileiro do Olaf.
10: Tempo.
5: Olha o tempo. Olha o tempo. Olha o tempo.
11: Fábio Porchat.
5: Muito bem. Muito bem.
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5: Gabarito! Bruneira, você tá na frente, hein, meu filho? Senzinho, deu aquela gabaritada. Quer mandar beijo pra alguém, Brunão?
11: Vou mandar beijo pra minha esposa, pro meu filho e pra minha família maravilhosa.
5: Oh, coisa boa! Brunão!
11: Família Manassas!
5: Aê! Bruno, deixa eu te falar uma coisa. Torce aí, tá? Se ninguém fizer 100 pontos, você vai ser o líder da semana. E se ninguém fizer os 100 pontos, você vai levar o Super Kit Mickey e seus amigos com 10 itens na sexta-feira, beleza?
11: Uhul! Beleza!
5: Um abraço, Brunão. Boa semana, mano.
11: Obrigado!
5: Valeu, Brunão é resenha. Gostei. Pronto, temos um novo líder. Você que mandou o WhatsApp. Você tá mandando o WhatsApp, a gente tá vendo aqui suas respostas. Sexta-feira a gente sorteia o ventilador VTX 40 Super Turbo e o campeão da semana aqui no Desafio Rádio Disney. Se ninguém bater os 100 pontos do Brunão, o Bruno leva esse super kit Mickey e seus amigos. Quer entrar nessa? 943-99-9130, põe hashtag Desafio Rádio Disney e boa sorte!
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5: É, temos um líder. Bom dia, turma. Somos mais de 1.600.000 Disney. Tá todo mundo vindo pra Rádio Disney, né? Vamos, né?

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0: Rádio Disney 11:43, bom dia.
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10: Vambora, turma, tamo de volta. Tá cada dia mais gente chegando, tá todo mundo vindo pra Rádio Disney. Somos mais de 1.600.000 ouvintes, tá todo mundo aqui, né?

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1: Tô de garçom, hein? Tô de garçom, hein? Fala comigo, o que que você quer ouvir? 943-99-9130. De presente pra galera. Eu tenho aqui, ó, um par de ingressos pro Altitude Trampolim Park. É o primeiro parque de trampolins do Brasil que tá comemorando 10 anos, turma. Tem camas elásticas gigantes, tem guerra de cotonete. Aí eu já queria. Eu já queria ir pra guerrinha de cotonete. Basquete com trampolim e muitas atrações. Você vai se divertir demais. Eu vou liberar esse par de ingressos pertinho da 1 da tarde. Fechou? É só pedir sua música que você concorre. 943-99-9130. Cadê o seu? Boa tarde.
2: Olá, Rádio Disney. Boa tarde. Aqui é o Márcio do Campo Belo.
1: Fala, Marcião.
2: Gostaria de pedir uma música da Shakira, aquela cantou na Copa da...
1: Boa.
2: Uma boa tarde para todos.
1: Boa tarde.

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2: Geral colando aqui. Tá todo mundo vindo. Cada dia mais gente chegando na Rádio Disney, né? E eu tô de garçom aqui dentro do seu radinho, né? Curtimos a Manu Batidão, Simone Mendes, daqui pra sempre. Pode pedir, 943-99-9130. Fala comigo, eu quero saber o que você quer ouvir. Fala aí, boa tarde.
3: Boa tarde, Rádio Disney.
2: Oi!
3: Toca uma do Harry Styles pra
2: Toco
3: mim.
2: Sim,
3: meu
2: hora.
3: Inglês é tudo!
4: Aí eu fiz, oxente, tá na hora.

0: Daqui a pouquinho, pertinho da 1 da tarde, de presente tem pra você par de ingressos pra ir curtir o Altitude Trampolim Parque. É da hora, gente. Tá comemorando 10 anos, tem camas elásticas gigantes, tem guerra de cotonete, aí eu já gostei da resenha, hein? Tem basquete com trampolins e muito mais. Então pede seu som que você concorre, fechou? Boa sorte, 943-99-9130.
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0: Rádio Disney, 12:37, boa tarde. 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
21: Tá
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21: Pode me chamar, eu quero ouvir o seu. Boa tarde.
6: Oi, pessoal da Rádio Disney, boa tarde.
21: Boa tarde.
6: Aqui é a Sandra, da Casa Verde.
21: Fala, Sandrinha.
6: E eu queria pedir uma música.
21: Pede aí,
6: do
21: meu amor.
6: Jorge Matheus.
21: Qual?
6: Calma.
21: Agora.
6: E ofereço para o amor da minha vida, minha filha Jéssica. Beijos, tchau, tchau.
21: Beijo, bora curtir. Pelo amor de Deus, Jorge e Matheus, a galera gosta. Aumenta o som, AM.

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Jardins do Brasil, né, que tá comemorando 10 anos, inclusive, tem camas elásticas gigantes, guerra de cotonete, ó, eu tenho certeza que seu espírito de quinta série C está aflorando neste momento. Imagina a guerrinha de cotonetes. Eu gosto. Tem basquete com trampolins e muito mais. Quem vai dar esse rolezinho é você. Marina Denise, final do fone 2569, da Vila Santa Terezinha. Ô, potência! Marina, parabéns, viu? A gente vai entrar

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2: Rádio Disney, faltam 2 minutos para 1. Boa tarde, turma!
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0: esse videogame, o PlayStation 5 e esse super game o mais esperado de todos os tempos. 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Thiaguinho!
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0: com Sete Mares. Rádio Disney é tudo, Jota Quest Negrali. Gente, trio Rádio Disney, hein? Atenção, atenção, meu filho. Você pode escolher três músicas que eu vou tocar em sequência já pertinho das duas da tarde, daquela caprichada, aquela caprichada marotinha. Tá valendo quatro ingressos pra curtir o Circo Abra Cadabra no estacionamento do Moca Plaza na Arena Sabesp, dia 30, tá? Bora, tá afim de ir nesse rolezinho? São quatro ingressos. Escolhe o trio Rádio Disney que você concorre.
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0: Rádio Disney 1:24 em São Paulo. Boa tarde.
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12: Vambora, turma. Boa tarde, hein? Boa tarde pra geral. Aqui é Rodrigo Campos dentro do seu rádio. Tô aqui com mais de 1.600.000 de

0: Gente, é o seguinte, eu vou dar um giro rapidex. Já volto com o nosso trio Rádio Disney, hein? 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
1: Rádio Disney 1:42, boa tarde, turma!
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2: Vambora, turma, tamo de volta. Vai começar o Trio Rádio Disney. Como é que será que tá a sequência, hein? Tá da hora. Posso te garantir que tá da hora. É tudo! 3, 2,
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2: Bom, começou o Trio Rádio Disney. Agora eu quero saber, e aí?
5: Boa tarde, Rádio Disney. Aqui é o Adriano, motorista aplicativo de Itaquaquecetuba.
2: Fala, mano.
5: O meu trio, eu queria Péricles, Shakira
2: que mais?
5: E Charlie Brown Jr.
2: Bom demais.
5: Porque a Rádio Disney é tudo.

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1: Charlie Brown Jr. pra fechar o trio Rádio Disney. Clássico. Ela vai voltar. Antes, Shakira, Hips Don't Lie, Pericão, daquele jeitão. Gente, fechou o trio Rádio Disney. Hora de dar o presentão. 4 ingressos pra ir curtir o Circo Abra Cadabra na Moca, na Arena Sabesp. Vai rolar dia 30, tá? Rolezinho dia 30. Quem vai é a Laiane Souza Gomes. Sinal do fone 2130. Parabéns, Lai! A gente vai entrar em contato com você, beleza? Daí você pega os ingressos e partiu curtir o Circo Abra Cadabra. Abra Cadabra. O CW tá chegando? CW, boa tarde.
2: Oi, boa tarde, meu querido.
1: Como é que você está, CW?
2: Olha, eu estou um pouco indignado porque eu peguei muito trânsito nesse final de semana.
1: Rapaz.
2: Mas passou.
1: 5 horas pra descer, pra
2: Santos. Verdade, Sansão. Ontem foi complicadinho, tivemos alguns momentos aí que deu uma atrapalhada na descida, né? Pra quem mora no litoral ontem, então foi complicado. A mesma coisa pra quem subiu, né? Porque, assim, pista pra caramba.
1: Volta de feriado, né?
2: Exatamente.
1: Volta de feriado é loucura.
2: Vai que se lasca! É. Que mora no litoral, mas tudo bem.
1: Faz parte, CW. Faz parte. CW, deixa eu falar uma coisa. Hoje tem Robbie Williams, hein? Pra galera que tá curtindo a Rádio Disney, hoje tem Robbie Williams. 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Bora pro site radiodisney.com.br, pega as informações. 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
2: Ó. Oh.
1: Open bar e open food.
2: É bom, hein?
1: 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Jorge Benjor, Pussycat Dolls. 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CW.
2: Oi.
1: O que é que tem na sopa do neném? Vou indo embora. Tchau. Eu volto amanhã.
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2: Rádio Disney 1h57, boa tarde. The morning
4: sun. 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
2: Vamos embora, bora que bora! Sejam todos bem-vindos, terçamos!

família, hein? Chega mais com seu nome completo, boa sorte pra você. Já aproveita também, manda uma mensagem de áudio. 15, 20 segundos já é o suficiente. Olha aí, Terçol, Rádio Disney é tudo. Fica à vontade com a sua criatividade, tá? O que importa é mandar e participar. Vambora. 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

gente. Estamos por aqui, hein? Você feliz e contente, você trocando aquela ideia com a gente também. Aliás, por falar em trocar ideia, sabe quem tá trocando ideia com você? No seu carro, o nosso passageiro 5

estrelas, pois é. Atenção, Zona Norte! Nosso passageiro 5 estrelas está te procurando, viu? Atenção para você que tá aí na região do Parque da Juventude. Pra você que tá por aí nessa correria aí. Parque da Juventude, tá por aí na saída da Avenida Cruzeiro do Sul. Você tá por aí, cara? Fala pra mim, CW, eu tô por aqui. Onde é que tá esse passageiro 5 estrelas, pelo amor de Deus? Tem um voucher de R$150 te esperando com ele, tá bom? Pra isso, então, vai ativando aí as suas corridas e vai aceitando todas as possíveis e impossíveis. Fechou? Bora de Marilinha!

0: Rádio Disney é tudo teu, show de The Weeknd passando por aqui, cada vez mais pessoas vindo pra Rádio Disney.
1: Boa tarde, Rádio Disney.
0: Boa tarde.
1: Quem fala é o Nelson Júnior de Mauá. Oh. Terçou, hein, Rádio Disney? 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
0: Vamos embora, bora aqui, bora, gente. Pra você que tá aqui sintonizado com mais presente pra você, com toda a certeza absoluta. Vambora, né? Bora aproveitar que você tá aqui junto com a gente, com a melhor playlist nos 91.3. Então, aumenta o volume aí. É tudo!

0: Rádio Dizinha, tudo tem. Eu sou de Marcos e Belinho. Pena que você já namora.
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0: Charlie Patti virou professor por um dia. Ele visitou uma escola pública em Nova York e ensinou as crianças a criar música com sons de objetos do dia a dia, como pentes e fitas adesivas. Ele gravou aí os sons, transformou tudo em uma batida e ajudou os alunos a escrever uma letra. A experiência fez parte de um programa que leva famosos para as salas de aula. O sertanejo e o forró se encontraram em um novo projeto. Xande Avião, Natan, Zé Vaqueiro, Panda, Ícaro e Gilmar, também Humberto e Ronaldo se reuniram para gravar o Balaio. O projeto aí traz 14 faixas com novas versões de sucessos como Jogado na Rua e Liguei para Dizer que Te Amo. Que legal! O Renner da dupla Rick e Renner anunciou que vai seguir carreira solo para homenagear o parceiro que nos deixou em setembro. O novo projeto se chama Rick e Renner Pra Sempre, o Legado. E vai manter vivos os grandes sucessos da dupla, como Ela é Demais e também Cara de Pau.
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0: Rádio Disney, faltam 15 minutinhos para as 3.
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0: Vamos sim, bora aqui, bora turma. Trazendo a melhor playlist para você nessa terça-feira, 13 de outubro de 2026. Quase metade do mês, hein? É tudo?
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0: todo mundo vai.
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0: Rota Ponto Final. Na hora 2, gente. Muito bem. Rota chamando. Atenção você da Zona Norte. Atenção pra você que tá aí na região do Shopping Center Norte. Atenção pra você que tá na região do Shopping Center Norte. O nosso motorista, ou melhor, nosso passageiro 5 estrelas tá procurando você, motorista. Então, tem um voucher de R$150 pra você. Você tá afim? O que você tem que fazer? Correr pra lá! Fala, CW, eu tô aqui no Shopping Center Norte. Onde que tá esse menino, pelo amor de Deus? Aí, meu filho, você tem que esperar aparecer aí uma chamada. E aí, quem sabe, você aí tá ganhando esse presente, hein? Voucher de R$150 pra você. Corre pra lá e boa sorte!
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0: Vamos sim, bora aqui, bora turma, porque aqui a gente não para não. Sempre tem uma música boa te esperando, uma não. Inclusive só meia hora direto pra você, simbora. É tudo!
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0: Chegamos, turma! Inclusive, final dessa hora tem presente pra você, viu? Tem um voucher da Hamburgueria Búlgara pra você, com seus amigos ou com sua família. Aliás, chega mais com o seu nome completo. Boa sorte pra você, que a gente tá aqui aguardando você nessa terça-feira, quase meiota de semana, do jeito que a gente gosta, né? Então, bora lá, já aproveita, fica à vontade, aumenta o volume por aí.
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0: Você vai mudar?
1: Rádio dizia, tudo bem, o som de Luan Santana na Castela. Deja vu. Alex Zarin também, Ordinary, Justin Bieber, Story, Murilo Huff, Marília Mendonça, Dois Enganados. Muita música boa chegando pra você, que tá aqui sempre feliz e contente com a gente. Aliás, você tá sabendo, né, pra você que tá aqui sempre conosco, sempre tem um sinal que tá rolando por agora. Esse sinal é nada mais, nada menos do que o nosso PlayStation 5, cara. E além do PlayStation 5, a gente vai mandar também o jogo mais aguardado de todos os tempos, que todo mundo sabe qual que é. 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Fechou? Vambora de ferrugem!

Rádio Dizinha, tudo tem o som de Tony McRae chegando por aqui. Muito bem. Você aí participando também, trazendo aí a sua mensagem pro nosso WhatsApp, pro 943-99-9130. Tem um voucher da Hamburgueria Burger pra você aí, com seus amigos ou com sua família. Sai no final dessa hora, você tá afim desse rolê, chega mais com seu nome completo. Boa sorte pra você, que a gente continua trazendo meia hora direto de muita música boa nessa terça-feira. Quase meiota da semana, quase meiota do mês também, viu? Bora lá com mais Henrique e Juliano, Amor dos Outros, 3h27. Boa tarde pra você.

0: Charlie Brown Jr. Só os loucos sabem que você tem que estar lá agora, sabe aonde? É, você motora de táxi, você motora de aplica tudo, atenção. Região do no Shopping Center Norte, hein? Atenção pra você que tá aí. Você motora de táxi, aplica tudo. Tem voucher de R$150 pra você, viu? Zona Norte. Então fica atento porque você pode ser o próximo a estar ganhando esse presentaço. É um voucher pra você começar muito bem essa semana aí depois de um feriadão, né? Vai pra lá, corre, boa sorte. Por aqui, meia hora direto já era.
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0: Combinadíssimo.
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0: A gente esqueceu de mandar parabéns e só lembrou no dia seguinte. Calma, o WhatsApp tá tentando, tá testando, na verdade, uma função aí que pode ajudar. Agendar mensagens, olha só que loucura. Alguns usuários nos Estados Unidos da versão beta no Android já podem escolher o dia e a hora para enviar textos, fotos e vídeos. Para quem já tem a novidade, basta escrever a mensagem, segurar o botão de envio e escolher o dia e horário. Dá para você programar até com 2 semanas de antecedência. Agora, não tem mais como você dar aquela desculpinha, a gente esqueceu, hein?
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0: Rádio Disney 3:38, boa tarde.
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0: Turma, seguinte, ó. Time da tarde, eu amo dar dicas e vou trazer pra você aí a melhor de todas, tá? 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
0: Vamos embora, bora.

0: Ted Swims, também Gustavo Mioto, Jorge, Matheus, todo mundo participando por aqui, pra você também, cada vez mais pessoas vindo pra Rádio Disney, concorrendo a presente, viu? Tem voucher da Hamburgueria Burger pra você curtir com seus amigos ou com a sua família. Parabéns pra você, viu? Fim do fone 8947, tá se dando super bem, ela, Cássia Pereira. Cássia! Parabéns, viu? A produção vai entrar em contato com você, vai explicar certinho como é que faz pra retirar o seu presente aqui junto com a...
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0: Rádio Disney, faltam 3 minutinhos para as 4.
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6: Vamos embora, turma. Sejam todos bem-vindos. Você tá bom? A partir de agora, então, você participando aqui no nosso WhatsApp, bora

0: o som de José Bruno Mars, Apathy.
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0: Legal.
2: Eu quero muito ouvir Perdas e Danos do Sorriso Maroto. Perdas e danos pra nós, ninguém mais. Um beijo.

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0: rádio, dizem é tudo, tá aí o show de Bad Bunny. DTMF, Soulja Boy, Kiss Me Through the Phone. Musicão pra você chegando por aqui, viu? É a melhor playlist, né, pra sua terça-feira. Você também aí com a gente, né, turma? Então, faz o seguinte, continue sintonizado, continue com a gente, que a gente tá aqui junto com você, viu? Trazendo sempre a melhor música pra você, aliás, com presente também, viu? Tem o Super Kit Disney Mickey e Amigos, produtos oficiais Disney Junior, pra alegrar a criançada e acompanhar cada aventura dos pequenos. Você tá afim? Chega mais com o seu nome completo. Boa sorte pra você, que a gente tá aqui te esperando.
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0: Turma, a parada é o seguinte, hoje pela Champions League tem jogaço no estádio Metropolitano. O Atlético de Madrid recebe o Manchester United às 16h. Embalado aí por 4 vitórias seguidas no espanhol, o time de Diego Simeone busca aí os primeiros pontos na Champions. Enquanto o United de Michael Carrick tenta espantar a crise da Premier League. 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
0: Rádio Disney 424, boa tarde.

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2: Vamos embora, bora aqui, bora! Muita música boa pra você ainda por aqui. Então bora aproveitar essa terça-feira e você também participando junto com a gente. É tudo!
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10: Boa tarde, Rádio Disney. Sou a Tainá aqui do Jardim Lourdes e eu quero escutar Henrique e Juliano.
11: Cuida bem dela, você não vai conhecer alguém melhor que ela.
10: Valeu, Rádio Disney. 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
2: Valeu, Tainá. Tamo junto. Abração pra você, Henrique e Juliano.

0: por aqui, Flowers. Por falar em Miley, tá todo mundo falando do álbum da Miley, né? Beth Persuades. Esse é o 10º trabalho dela e desde o lançamento já foi muito bem recebido pelos fãs. 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Você tá afim, né? 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É a única exclusiva pra você, tá? 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Quais são as três músicas do último álbum da Miley que mais representam você e por quê? 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Boa sorte. 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
0: Rádio Disney, faltou 20 minutinhos para 5.
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3: Vamos embora, bora que bora! Última chamada, 943-99-9130, nome completo, tem um super kit Disney Mickey e amigos pra você. É tudo?

0: rádio, dizem é tudo, tem o som de Grace Abram chegando por aqui, pronto para botar ponto final na nossa hora 4, quando é bom passar rápido demais, né? Saindo agora também presente para você, cada vez mais pessoas vindo para a Rádio Disney, curtindo bastante também, concorrendo a prêmios. O Super Kit Disney com Mickey e Amigos. Produtos oficiais Disney Junior, para você aí alegrar a criançada e acompanhar cada aventura dos pequenos, tá? Parabéns para você, viu? Fim do fone 2490. Ela que tá se dando super bem, Fabiana da Silva Viana. Fabiana! A nossa equipe vai entrar em contato com você, vai explicar certinho como é que faz para retirar o seu presente aqui junto com a Rádio Disney.
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0: Vamos embora, bora que bora! Com toda a certeza absoluta, gente, agora é o seguinte, 58 minutinhos pra bater o ponto, enquanto isso, ó, tá chegando as 8 melhores pra você. É tudo?
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0: Bora que bora, turma. Chegou, hein? Chegou o momento de você participar com a gente. Chegou o momento de você aí prestar bastante atenção nas 8 melhores. Principalmente na quinta posição que você vai mandar pra mim aqui, tá? Atenção, quinta posição. Nome do artista, nome da música, tá? E aí você vai concorrer a par de ingressos para o show Só Vamos com Marvel e participações de Doce Encontro e Dan. Vai ser dia 25 de outubro na Arena Morada, na quadra da Mocidade Alegre, um domingaço pra você curtir muito pagode. Você tá afim? Vem com o seu nome completo, boa sorte pra você. Não esquece, quinta posição tem que mandar pra cá também. Já aproveita, você pode mandar agora a hashtag Desafio Rádio Disney. Você vem pra cá, participa ao vivo comigo respondendo 3 perguntinhas. Você é capaz? Então mande já.
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0: E aí, descobriu qual que é a quinta posição?
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0: Essa que acabou de tocar, que você tem que mandar pra mim aqui, viu? Corre com seu nome completo, artista e a música. Tá fácil, hein? Tá fácil. Inclusive, tem uma guitarra autografada dela aí pra sortear aqui na Rádio Disney, viu? Fique atento. Enquanto isso, ó, você vai mandando seus dados, fechou? Junto com o artista, nome da música. E aí, cada vez mais pessoas vindo pra Rádio Disney, concorrendo a par de ingressos para o show Só Vamos com Marvel e participações de Doce Encontro e Dan, que vai rolar dia 25 de outubro na Arena Morada, na quadra da Mocidade Alegre. Um domingão aí pra você curtir muito pagode, fechou, gente? Boa sorte pra você, vamos embora, continuando por aqui.
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0: chegando na primeira posição.
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0: Zenaida Cristiano, status que eu não queria, gente. Valeu demais todo mundo que participou, cada vez mais pessoas vindo aqui pro time da tarde, que maravilha. Inclusive também concorrendo a presentes. Você que mandou aí a quinta posição, Miley Cyrus, Best Persuades, concorreu a par de ingressos para o show Só Vamos com Marvel e participações de Doce Encontro e Dan. Vai ser dia 25 de outubro na Arena Morada, tá na quadra da Mocidade Alegre, um domingão com muito pagode pra você, fim do fone 1442, tá se dando super bem ele, Maicon Costa Cardoso. Maicon! Hey, Maicon! Aquele meme, hey, Maicon! Parabéns, viu, meu querido? A produção vai entrar em contato com você, vai explicar certinho como é que faz pra retirar o seu presente aqui junto com a Rádio Disney, fechou? Maravilha, agora você aí que mandou a mensagem com a hashtag Desafio Rádio Disney, a Rachel vai te ligar já.
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0: Rádio Disney 529, boa tarde!
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9: Bora que bora, vamos embora.
10: Chegou o momento.
9: Chegou.
10: Vai começar.
9: Vai.
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9: Chegamos como, hein?
12: Da Gancho!
9: Turma, parada é o seguinte, pra você que mandou a hashtag Desafio Rádio Disney, tá na hora do momento mais legal pra mim, viu? De você aí participando ao vivo, respondendo 3 perguntas, inclusive com presente. Tem um super kit Mickey e seus amigos com 10 itens, vai. Tem aqui, ó, o Spidey tá na minha frente, inclusive, aqui, ó. Tem a casa do Mickey Mouse também, bonitinho aqui. Tem livro de colorir, tem muito, muito presente. E aí é um presentaço, inclusive, pra quem você... pra você dar de presente, né, pra alguma criança aí da sua família, próximo de você. E hoje, quem pode estar levando esse presente é o Vinícius. Fala, Vinícius!
13: Oi, boa tarde.
9: Tudo bom, meu querido?
13: Tudo, e com você?
9: Tudo bem, graças a Deus. Hein? Você fala de onde, Vinícius?
13: Falo de Guarulhos.
9: Guarulhos é nóis. Vinícius, ó, você tem a chance, hein? Respondendo no menor tempo, fazendo a pontuação máxima na sexta-feira, esse kit é seu, fechou?
13: Fechou.
9: Ó, pra quem também responde pelo WhatsApp 943999130, tem um ventilador VTX 40 Super Turbo. Então, responda em tempo real. Preparado, Vinícius?
13: Vamos.
9: Mas vambora, vai dar
10: certo. 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
9: Vamos lá. Vinícius, qual ano de lançamento de Valente? 2012 ou 2013?
6: Tempo.
13: 2012.
9: Tem gente com você aí, Vinícius? Vinícius, fala comigo, rapaz.
13: Tô nervoso.
9: Tem gente com você aí ou não?
13: Não.
9: Tá sozinho?
13: Tô.
9: Meu Deus do céu. Vai dar certo, tem mais duas aqui.
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6: Pergunta 2. Valendo 30 pontos.
9: Vinícius, qual o nome da... Essa não tem alternativa, hein? Presta atenção. Qual o nome da atriz que interpreta a MJ nos novos filmes do Homem-Aranha?
6: Tempo.
13: É Zendaya.
9: O que é isso? Este homem é uma máquina. Você gosta do universo Marvel, ou Vinícius?
13: Oh.
9: É. Boa, boa. Agora é o seguinte, bora pra mais uma. E essa não é do universo Marvel, hein? Boa sorte.
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6: Pergunta 3, valendo 60 pontos.
9: Vinícius, é a pergunta máxima que vale mais pontos que você precisa responder e acertar e fazer 100 pontos, tá bom?
13: Beleza.
9: Presta bastante atenção. Qual o nome do dublador brasileiro do Cusco de A Nova Onda do Imperador?
6: Tempo.
13: Tá tomando.
9: Meu Deus do céu. Eu não tô acreditando nisso. Mas eu não tô acreditando nisso, rapaziada.
6: Pontuação final.
9: Vinícius, nada mais, nada menos que 100 pontos. Deixa eu dar um bizu aqui, cadê o conto? Ah, já tivemos mais um hoje de manhã que também fez 100 pontos, hein? Agora é torcer bastante para que você tenha respondido mais rápido que o Bruno. Tá bom, Vinícius?
13: Tá bom.
9: Você quer mandar um beijo, abraço para alguém?
13: Sim, para minha mãe.
9: Qual o nome dela?
13: Tuca.
9: Muito bem, é isso, tá mandado, tá bom? Vinícius, um abraço para você gigante, viu?
13: Obrigado, viu?
9: Valeu, tamo junto!
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9: E você pode ser o próximo, hein? Atenção, vai mandando a hashtag Desafio Rádio Disney que você participando pode concorrer a vários presentes no final da semana. Boa sorte! 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Ah!

0: rádio dizer tudo tem o show de Coldplay, Feels Like in My Feeling Love, pra botar ponto final no horário do CW, pra chegar ele, Marco Aurélio. E aí, Marcão, tudo bem? Você tá bom, meu jovem?
1: É, beleza, e você?
0: Tamo bem, graças a Deus, mais uma semana que se inicia, né?
1: Sim, sim, começando hoje, né? Aliás, começou ontem, a melhor segunda-feira, mas hoje volta tudo normal,
0: pro feriadão, né? Hoje a galera tá batendo ponto logo menos, já tá curtindo bastante a Rádio Disney também aí com as melhores músicas, a melhor playlist também. Atenção, com as hashtags que você precisa anotar, né?
1: Sim, pode falar do PlayStation?
0: Pode.
1: Que todo mundo quer esse PlayStation 5.
0: E é sobre isso que a gente vai falar agora. Hashtag libera meu PlayStation. A gente tá soltando vários sinais. Vários sinais. Quanto mais sinais você anota, mais chances você tem de ganhar. E Marcão, o mais legal é que junto com o PlayStation ainda vai vir também o jogo mais aguardado de todos os tempos, velho.
1: Sensacional!
0: Maravilhoso! 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Ouviu o sinal? Hashtag libera meu PlayStation aqui pro 94399 99130. O resultado é no dia 30 de outubro.
1: Olha, tá chegando, hein?
0: Tá chegando, tá quase lá. Falta pouco. 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Marco Aurélio.
1: Oi.
0: Vai na boa.
1: Bora.
0: Falou.
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1: Rádio Disney, faltam 2 minutos para 6 em São Paulo.
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1: Opa, fala galera do bem, agora 6:02 em São Paulo, tudo certo por aí? Marco Aurélio por aqui, rolando tudo o que você quer ouvir. E aí, tá voltando para casa agora, já cumpriu a missão do dia, chega por hoje. Bora voltar.

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0: Disney é tudo, Zanetta e Cristiano.
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0: E aí, como tá a sua volta pra casa? Missão cumprida por hoje. Tá voltando do trabalho? Tá indo pra faculdade? Diz aí pra gente no 943-99-9130. Aliás, participa no Vai na Boa, porque além da gente, né, achar o melhor caminho pra voltar pra casa e tudo mais e tal, tem presente também na parada aqui pra você, ó. Tem um headphone Philco Wave, rádio FM, Bluetooth, bateria duradoura. Muito conforto pra você curtir a Rádio Disney a todo momento, em qualquer lugar, tá? 943-99-9130. Aproveitando aqui o gancho, deixa eu falar pra você, ó. Vai sair de carro agora nos próximos dias, fique esperto, na Zona Sul, viaduto Saiowá, na região do Cursino. Fechado, hein? Desde ontem tá fechado, hoje também fechado, dia 17, 18, 23, 24 de outubro, sempre da meia-noite às 4 da manhã, para obras de recuperação. Então fica ligado, você que vai passar pelo viaduto Saiowá, na região do Cursino, na Zona Sul. Fechou? 943-99-9130, como tá a sua volta pra casa, hein?

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0: Austin Cauã aqui na playlist.
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0: Ó, pra você, atenção, Zona Leste, tá? Na Zona Leste, vai circular pela Zona Leste esses dias, fica ligado, a Avenida Hageb Show vai ter bloqueios no sentido São Mateus entre a rua Alessandro Melani e também o acesso a Jacu Pêssego. As interdições começam hoje e vai até dia 16 de outubro, das 11 da noite às 4 da manhã, por causa das obras da linha 15, a linha prata do metrô, né? A dica é planejar o caminho, respeitar a sinalização e sempre que possível, buscar rotas alternativas. Fica ligado então a galera aí da Zona Leste. E aí, como tá sua volta pra casa? Como tá o caminho? Tá pesado, tá carregado, tá de boa aí, tá tranquilo. Já chega por hoje, já trabalhou, tá voltando pra casa? Bom descanso então. Ó, 943-99-9130, sua participação no Vai na Boa. E tem presente também, tem pra você aqui o headphone Philco Wave com rádio, FM, Bluetooth, bateria duradoura. Tudo pra você ficar ligado aqui nos 91.3 a qualquer momento, tá? Então vai lá, 943-99-9130. Boa sorte!
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0: Bora, galera do bem! 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

0: Disney é tudo Jorge Mateus na playlist Rádio Disney.
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0: E aí, como tá a sua volta pra casa? Como tá o seu caminho? Diz pra gente no 943-99-9130.
2: Boa noite, Rádio Disney. Aqui é a Ariane, voltando do trabalho agora, aqui na ponte Morumbi. Tudo parada, mas ouvindo a Rádio Disney. Grande beijo.
0: É isso aí, Ariane, tamo junto. Obrigado aí pela sintonia, boa volta aí. Quem mais tá aqui também? Tem mais aqui também, ó. Tem mais gente aqui também. Conta o seu caminho aí.
3: Salve, Rádio Disney. Aqui é o Motora Emerson, na ponte Aricanduva. Tá tudo travado aqui.
0: Eita.
3: Não passa nem vento direito.
0: Aí é difícil, hein? Então fica ligado. Diz aí pra gente, 943-99-9130. Ó, vai na boa.
4: A história é mais ou menos assim.

0: Rádio Disney é tudo Leona News, aqui na playlist. Vai na boa, hein? Vai na boa.
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0: Bora para as últimas informações. Vai na boa. Aliás, a galera tá mandando aqui 943-99-9130. Ó, Joselma tá voltando pra casa, ouvindo a Rádio Disney. Obrigado pela sintonia, Joselma. Chuva aí no Cangaíba, tá? Ó, aqui também a Avenida 23, travada no sentido aeroporto. É o Ítalo. Tamo junto, Ítalo. TKS aí pela informação, rapaz. Tem mais gente aqui também? Sim, sim, a galera do aplicativo em peso aqui, ó.
2: Boa noite, Rádio Disney. Aqui é o Vinícius, motorista de aplicativo. Aqui na Teutônio Vilela, sentido bairro, sentido Palheiro. Está um pouco travado, mas por conta da obra que está tendo ali no Casagrande, beleza? Rádio Disney é tudo!
0: É tudo.
2: Boa noite para vocês.
0: Tamo junto, Vinícius. Obrigado aí pela informação. E é o seguinte, agradecer a galera toda que participou. Mandou ver no 943-99-9130. E agora tá saindo. Tá saindo o headphone Philco Wave, rádio FM, Bluetooth, bateria duradoura, muito mais pra você ouvir a Rádio Disney a qualquer momento, em qualquer local, qualquer hora. Sensacional. Quem tá levando esse headphone Philco Wave é a Kailane Reis Nunes, final do telefone 2430. Parabéns, Kailane! E a produção vai entrar em contato contigo, fechou?
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0: 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Boa noite.
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0: 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Ótima noite pra você que tá aqui nos 91.3, chegou agora aqui nos 91.3, obrigado pela sintonia, seja bem-vindo, já são mais de 1.600.000 ouvintes vindo pra Rádio Disney, tamo junto! É tudo!
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11: Aí sim, né? Tem meia hora diretaço só de música pra você aqui nos 91.3. É o Expresso Rádio Disney. Tá começando com essa aqui, ó. Lembra dessa aqui, ó?
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2: 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Boa noite.
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2: Tamo de volta, galera do bem. E hoje tem Robbie Williams no Nubank Park com estreia do camarote Rádio Disney. Acessa radiodisney.com.br. Bora!

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1: Rádio Disney é tudo, Thiaguinho na playlist, deixa tudo como tá, galera do bem. Agora faltam 15 pras 8 em São Paulo, tá valendo para de ingressos aqui, ó, pro show da Marvila, o show Só Vamos com Marvila e participações de Doce Encontro e Dani, dia 25 de outubro na Arena Morada, na quadra da Mocidade Alegre, um domingão com muito pagode pra você, 943-99-9130, manda lá no WhatsApp, nome completo e boa sorte.
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6: De volta, galera do bem. Hoje tem imperdível. Hoje, Robbie Williams no Nubank Park com estreia do camarote Rádio Disney. Acesse radiodisney.com.br. É tudo

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1: Rádio Disney 8 em ponto em São Paulo. 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
1: Tamo de volta, galera do bem. Hoje tem Robbie Williams ao vivo no Nubank Park. E, aliás, tem estreia também no Camarote Rádio Diz, aquele esquema de primeira pra você.

e Juliana, aquela pessoa aqui na playlist 91.3, teve também o Alex Warren. Galera do bem, tá valendo aqui, ó, tem presente pra você. Manda ver no 943-99-9130. Para os ingressos pro show Só Vamos com Marvila e participações de Doce Encontro Dani, dia 25 de outubro na Arena Morada, quadra da Mocidade Alegre, um domingão recheado com muito pagode pra você. Vai lá, 943-99-9130, nome completo, manda ver. Boa sorte pra você.

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2: É, tem coisas que a gente promete, mas não cumpre, né, gente?

0: é sensacional. Um domingão cheio de pagode pra você. Só vamos com Marvila. E tem a participação também Doce Encontro e Dani. Para de ingressos pro show, só vamos, tá? Dia 25 de outubro na Arena Morada, quadra da Mocidade Alegre. Domingão cheio de pagode pra você. Vai lá, 943-99-9130. Manda lá e boa sorte.
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0: Agora presta atenção aqui, ó. Você quer tirar aquela ideia do papel, começar seu próprio negócio, ou de repente você que precisa organizar melhor o que já tem, né? A Fábrica de Negócios oferece um curso gratuito com 480 vagas em 16 turmas presenciais pela capital paulista. Nas aulas, você vai aprender a definir preços, cuidar das finanças, criar a identidade visual do negócio e vender pela internet. É sensacional. E as inscrições até o dia 16 de outubro, próxima sexta-feira. Então agiliza lá. Se é o seu próximo passo, aproveita para se inscrever no site da Prefeitura de São Paulo. Fechou?
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0: Rádio Disney 8:26 em São Paulo. Boa noite.
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1: Rádio Disney, 17 para as 9 em São Paulo. Boa noite.
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1: Tamo de volta, galera do bem! Hoje tem Robbie Williams ao vivo aqui em São Paulo, no Nubank Park. Aliás, com a estreia do Camarote Rádio Disney.

teve também a Adel. Galera do meio, agradecer a todo mundo que participou no 943-99-9130. Muita gente afim de curtir um domingão com muito pagode, né? Pois é, par de ingressos aqui, ó, pro show Só Vamos com Marvila e participações de Doce Encontro e Dani, dia 25 de outubro, na Arena Morada, na quadra da Mocidade Alegre. Lembra que tava valendo? E agora, quem se deu super bem e tá levando esse par de ingressos? Landicélia da Silva Oliveira, final do telefone 2805. Parabéns, Landicélia! A produção vai entrar em contato contigo, fechou? Bora recordar uma da Pitty aqui, ó. Classicão da Pitty.

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